0: relator do caso do Banco Master na Suprema Corte, André Mendonça. Houve pouco avanço no segundo dia da semana de esforço concentrado no Congresso. Após a articulação do presidente do Senado, Davi Alcolumbre, o plenário da Casa aprovou a indicação de Rodrigo Pacheco para uma vaga no Tribunal de Contas da União.
1: Votação do projeto em turno único.
2: Embora não estivesse previsto inicialmente, o plenário do Senado votou a indicação do senador e ex-presidente do Congresso, Rodrigo Pacheco, do PSB de Minas Gerais, para uma vaga de ministro no Tribunal de Contas da União. Ele vai entrar no lugar de Bruno Dantas, que anunciou a saída antecipada do cargo nesta segunda-feira. Pacheco foi aprovado por 63 votos a 4. Agora a indicação dele precisa ser aprovada pela Câmara dos Deputados.
3: Quando se fala de recursos públicos, de gastos públicos, todo cidadão, pessoa física, pessoa jurídica, de direito público, de direito privado, em qualquer circunstância da administração pública ou da administração pública direta ou da administração pública indireta, tem o dever de cuidar e de zelar pela aplicação do recurso público e tem o dever de se permitir fiscalizar por um controle externo que é desempenhado pelo Congresso Nacional com o auxílio do Tribunal de Contas da União.
2: O segundo dia da semana de esforço concentrado teve poucos avanços. A medida provisória que acaba com a taxação de importações de até 50 dólares, a chamada taxa das blusinhas, entrou na pauta da comissão especial pelo segundo dia consecutivo, mas não foi votada. A expectativa agora é votar na comissão nesta quarta-feira.
4: Nós conversamos muito agora com o presidente Davi, também com o Hugo, com o Zé Guimarães, então vou suspender e convocar a reunião deliberativa para amanhã às 10 horas.
2: Aqui no plenário do Senado, parlamentares, principalmente da oposição, se manifestaram sobre a queda do sigilo do relatório da Polícia Federal que apura a relação e as mensagens trocadas entre Daniel Vorcaro e o ministro do STF, Alexandre de Moraes. Nos bastidores, alguns senadores defendem interromper as votações no Senado até que a crise na Suprema Corte seja resolvida. Já a base do governo trabalha para manter as votações conforme o cronograma previsto. No começo da noite, o projeto de lei sobre a criação de regime especial de tributação de data centers, parte de interesse do governo, foi aprovado. O senador Omar Aziz, do PSD do Amazonas, que é relator da proposta que acaba com a jornada 6x1, quer votar a proposta na comissão e ainda convencer o presidente da casa a levar a votação no plenário.
5: Nós vamos votar a matéria, mas tem algumas questões que tem que ter leis complementares ou PEC. Ah, isso é normal, não tem jeito. Então, a 6x1 vai acabar, não vamos votar para acabar, vai ser 5x2.
6: Temas que tendem a ser mais isonômicos e que tendem a ter uma percepção de benefício mais difuso, que não são um ganho só do governo, mas são um ganho para todo mundo que participa da política, questão da taxa das blusinhas, como ficou conhecido, enfim, essas questões tendem a se manter na pauta.
0: Ô Mari, a expectativa era de algo concentrado, mais rápido e mais ambicioso do que se conseguiu até agora, né? O que, que foi que mudou? Foi essa questão da crise no STF?
7: Acho que isso vem complicar ainda mais, porque já estava um pouco mais lento do que o esperado imediatamente antes, né? O caso da taxa das blusinhas teve essa inserção aí do tema dos Correios também, de incluir os Correios, o que torna o assunto um assunto de interesse mais amplo. Daí, aliás, o entrevistado falou do interesse difuso, que favorece mais pessoas, mas quando coloca os Correios, aí já tem opiniões mais diversas que acabam sendo trazidas para a mesa e fica mais... precisa de tempo para negociar. Não digo nem que não dá para passar, mas ela precisa de mais tempo. Então, as dificuldades inerentes a este Congresso que tem funcionado nos últimos tempos, um Congresso que tem um peso, uma força muito maior, um poder associado às emendas, um grau de vínculo com importância ao Executivo muito menor. Então, é um Congresso que sempre foi mais difícil. Já era esse tal de esforço concentrado, que eu acho, aliás, parênteses, péssimo a gente naturalizar isso, porque deveria ter sempre um esforço, né? Os temas são relevantes, mas enfim, já era difícil. Com o que aconteceu no dia de hoje, me parece que a gente tem uma camada adicional muito mais complexa agora para ser negociada, a ver o que vai sair, e acho que tem a ver inclusive com coisas que não necessariamente a gente sabe, que é quais são os quem é que não está dormindo a partir de agora no Congresso com as novidades. Então, acho que vai ser alguns dias com emoção concentrada.
0: O Felipe, o governo apostava todas as fichas na 6x1, Omar Aziz aprovou ali sem mudanças, mas a oposição está ali colocando emendas, tentando dar uma atrasada e até, eventualmente, impedir que isso seja votado antes do primeiro turno. Pensando do ponto de vista eleitoral, quais seriam os bônus e os ônus disso ser ou não ser aprovado antes da eleição?
8: Eu acho que o governo, claramente, se ele tem a aprovação, né, do fim da 6x1 e também a manutenção da medida provisória da chamada taxa das blusinhas, que na verdade vai permitir a importação de itens de até 50 dólares sem qualquer taxa de importação, são duas medidas muito populares, né? E que é interessante no caso da taxa das blusinhas, se a MP caduca, isso vai significar que as pessoas que agora compram itens, né, vestuário, calçados, têxteis em geral, agora vão pagar mais caro. Então isso tem um efeito importante, acho que, na popularidade. Agora, por parte da oposição, é importante também tentar melar o negócio, obviamente que a oposição não quer que isso seja aprovado agora, porque vai ajudar o governo, mas também como são duas coisas muito populares, né, isso tem que ser feito de uma forma que também não coloque a oposição na mira do alvo. Agora, como foi bem colocado aqui pela Mariana, a situação hoje no Congresso, em razão do escândalo que a gente teve envolvendo o Banco Master, torna tudo mais complicado. Então, a tendência da oposição usar o tema do Banco Master, particularmente envolvendo o ministro Alexandre de Moraes, como um argumento de que não é um contexto favorável para votar as medidas, fica sendo, digamos, mais forte e justificável perante a opinião pública.
0: Veja a seguir, a Venezuela aprova acordo que permite que os Estados Unidos acessem as reservas de petróleo do país. E veja também, Procuradoria-Geral da República pede nulidade de relatório da Polícia Federal que revelou relação entre o ex-banqueiro Daniel Vorcaro e o ministro do STF, Alexandre de Moraes. A gente volta já.

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3: O ministro André Mendonça, do Supremo Tribunal Federal, quebrou o sigilo das investigações que revelam a relação do ex-banqueiro Daniel Vorcaro com o ministro Alexandre de Moraes, também do STF. As mensagens indicam troca de informações sobre a operação envolvendo o Banco Master, encontros entre os dois, além da participação do ministro nas tratativas de contratos milionários de Vorcaro com o escritório da esposa de Moraes, Viviane Barsi.
4: O relatório da Polícia Federal mostra a relação entre o ex-banqueiro Daniel Vorcaro e o ministro Alexandre de Moraes, a partir da contratação do escritório de advocacia de Viviane Barsi de Moraes, esposa do magistrado. Segundo a PF, o arquivo tem o usuário intitulado Alexandre de Moraes como responsável pela última modificação da minuta de contrato. O documento traz o acordo de pagamento de 36 parcelas de R$3 milhões cada. Em uma das mensagens que trata dos valores, Vorcaro diz a um funcionário: esse Barsi de Moraes, por favor, não deixe de atrasar um dia. Coloca no seu controle. É o pagamento mais importante que temos. Um segundo contrato de maio de 2025 foi firmado entre o escritório Barsi de Moraes e a empresa Vikings Participações, representada por Vorcaro, totalizando R$50 milhões. Parte do valor seria quitado em cotas de um avião e um helicóptero. Em mensagens sobre o início do fluxo de pagamento, Vorcaro diz: faz urgente, muito ruim ficarmos em aberto com eles. A relação de Daniel Vorcaro com Viviane Barsi de Moraes e Alexandre de Moraes também foi marcada por encontros presenciais já em 2023. É o que mostram mensagens do ex-ministro das Comunicações do governo de Jair Bolsonaro, Fábio Faria, que, segundo a PF, atuava como articulador da rede de contatos do ex-banqueiro. Fábio diz: Alex quer ir almoçar lá no dia 30. Vorcaro responde que pode e envia a localização de um hotel de luxo em Campos do Jordão. Pelo menos outros 8 encontros foram apontados no relatório da PF em 2023, 2024 e 2025. O documento, que teve o sigilo retirado por determinação do ministro André Mendonça, relator do caso Master no STF, não revelou as possíveis respostas de Moraes as mensagens de Vorcaro. Aqui, por exemplo, o que seria uma mensagem de Moraes aparece no modo de visualização única. O relatório mostra ainda que Vorcaro teria enviado uma mensagem para o ministro afirmando ter obtido informações da turma do Banco Central, que estava sendo muito pressionado pela Polícia Federal e Ministério Público. E completa: é importante reforçar com Andrei e Paulo não deixar ninguém de baixo fazer uma sacanagem, que aí vai tudo pro saco. Andrei seria Andrei Rodrigues, diretor-geral da Polícia Federal, e Paulo Gonet, procurador-geral da República. O relatório da PF teria revelado que o advogado do Banco Master, Ciro Soares, teria intermediado conversas entre Gonet e Vorcaro. Ciro teria dito a Vorcaro que Gonet é firme. Quase um ano depois, mandou uma foto com Gonet. Depois disso, os dois teriam se falado por chamada de voz. No começo de novembro de 2025, com o avanço das investigações da PF, Daniel Vorcaro teria feito um apelo a Moraes. Pelo amor de Deus, veja se você consegue bloquear toda a maldade. Em determinado momento, Vorcaro escreve: tentar que o Galípolo me receba. Não podem estourar uma bomba atômica na hora da solução. Gabriel Galípolo é o presidente do Banco Central. 2 dias antes de ser preso pela primeira vez, em novembro de 2025, Vorcaro envia para Moraes: E o Galípolo já está sabendo? Acha que conseguimos fazer algo? Acha que segunda já tenho que estar fora? Daniel Vorkário está preso preventivamente desde o dia 4 de março por fraudes relacionadas ao Banco Master. Para o ministro André Mendonça, os novos elementos revelados pelo relatório da Polícia Federal devem ser levados ao plenário do Supremo Tribunal Federal de forma pública, em sessão presencial da Corte. Ele pede que a data seja definida pelo presidente do STF, ministro Edson Fachin.
0: A Constituição diz explicitamente que ministros do Supremo Tribunal Federal e, eventualmente, o Procurador-Geral da República serão julgados pelo Supremo Tribunal Federal e, mais especificamente ainda, pelo plenário do Supremo Tribunal Federal. Então, essa regra está contida na Constituição e ela deve ser interpretada com outras regras processuais. Em havendo interesse direto e imediato desses investigados no curso desses julgamentos, obviamente, eles estão impedidos de participarem da votação.
4: No início da noite desta terça-feira, a Procuradoria-Geral da República publicou manifestação em que diz que ao juiz não cabe acusar, menos ainda realizar investigações pré-processuais, que isso causa nulidade e que cabe ao relator extinguir a petição.
0: O Procurador-Geral da República, que foi quem solicitou a investigação, em tese agora também aparece em parte dessas mensagens. Então a gente tem um cenário em que, em tese, o Supremo estaria autorizado a promover essas diligências, a conduzir esse inquérito diretamente com a Polícia Federal, como já foi feito no inquérito das fake news. Então a gente está diante realmente de um caso muito particular diante dos investigados, de quem estão envolvidos, e provavelmente é o plenário do Supremo Tribunal Federal que vai dar a última resposta sobre a legalidade e a validade dos atos do relator, que é o ministro André Mendonça.
3: Nós entramos em contato com todos os citados no relatório da Polícia Federal, mas só o escritório de advocacia Bassi de Moraes se manifestou. Em nota, informou que tinha apenas um contrato com o Master, que foi extinto com a liquidação do banco. Felipe, é tudo muito grave, né? Você acha que a gente pode estar perto de um ponto de ruptura, de um não retorno dessa crise institucional? Tivemos no início da noite essa questão da PGR também, né, que diz que o juiz não pode determinar por iniciativa própria uma investigação, né, sem a aprovação do Ministério Público, ou seja, o Gonê desqualificando ali o que foi feito por André Mendonça. Como é que você vê esse momento?
5: É um momento gravíssimo. Gravíssimo. Já era grave o fato de você ter uma figura, né, que é responsável pela maior fraude financeira do país, ter tido uma relação com o escritório de advocacia com a mulher de um ministro do Supremo Tribunal Federal, né, tendo pago 131 milhões num contrato com esse escritório de advocacia. Já era grave. O fato de você ter agora mensagens mostrando que havia uma intimidade profunda, um potencial tráfico de influência, uma potencial corrupção ativa, né, uma potencial situação que envolvia obstrução de justiça por parte de um ministro do Supremo Tribunal Federal, até as palavras fogem da gente, as palavras fogem. E é muito triste porque a gente está diante de um caso, de uma figura que teve um papel absolutamente fundamental na democracia brasileira em 2022. Né? Como presidente do Tribunal Superior Eleitoral, ele teve um papel chave. O ministro Alexandre de Moraes foi fundamental no dia do segundo turno para garantir que a atuação da Polícia Rodoviária Federal não impedisse a votação de eleitores em regiões majoritariamente, né, dominadas pelo lulismo. Ele também teve um papel fundamental no julgamento do caso envolvendo a tentativa de golpe de Estado que levou à prisão não só um ex-presidente da República, mas pela primeira vez na nossa história, generais de quatro estrelas. Só que essa figura me parece que imaginou que está acima da lei. Isso é muito triste. Eu, particularmente, Rita, eu não vejo condições, diante dos fatos gravíssimos que a gente está aqui identificando, condições do ministro Alexandre de Moraes continuar no Supremo Tribunal Federal. E eu acho que a cada dia que ele permanece no Supremo, o Supremo sangra. É muito triste o que está acontecendo. A gente está diante realmente de uma situação gravíssima.
3: Mariana, queria te ouvir. Como é que você vê esse momento, sendo que a gente tem eleição há pouco mais de um mês, né? Como é que você vê o que aconteceu e como isso pode impactar ou influenciar de alguma forma o pleito?
6: Pois é, isso, acho que é também, obviamente, de acordo aí com a gravidade, o Supremo sangra e sangra ainda com feridas abertas, né? Feridas que não estavam completamente estancadas. Eu acho que já estava colocado uma crise muito profunda nossa sobre concepção coletiva de justiça. Porque quando o Supremo se coloca nesse lugar, não é qualquer um que se colocou acima da lei. É a máxima instância possível para você chegar e ter algum senso de justiça. Então, isso é uma ferida profunda, não só no Supremo, mas na sociedade brasileira. Porque o que fazer se não há justiça? E aí vem a questão das eleições. Porque se, por exemplo, de fato, pudermos eventualmente levantar a hipótese de que só está indo a público para também influenciar as eleições, se isso apareceu exatamente para provocar mudanças, é igualmente mais um pedaço, mais uma facadinha extra nesse senso de justiça. E aí você vai escolher sobre uma direção executiva no país. Com que senso de coletivo? O que vai mover o voto? Ele volta, vai para que lugar? Onde você pode fazer apostas de reconstituição nacional? Porque isso, será que então, a partir de um novo mandato, a gente pode esperar um caminho de reconstituição de institucionalidade?
3: E tem muitas candidaturas que têm como pauta impeachment de ministros do Supremo, né? Isso virou uma pauta eleitoral. Também, né?
6: Virou uma pauta eleitoral, mas assim, é isso, me importa menos o impeachment de cada um deles, mas assim, como é que você restabelece o senso de justiça? É impeachment com vetor eleitoral também, com foco ideológico, ou existe uma capacidade da gente realmente coordenar e entender como se chegou a esse ponto? Na verdade, tem um debate mais profundo, como é que você chega a esse ponto? E aí, tem que ser averiguado, tem que ser afastado, mas isso não é o único ministro, né? Que já chegaram coisas gravíssimas e que ficou, agora, obviamente, estamos no ápice. Mas não dá para esquecer, nesse caso também do Vorcário, do que aconteceu com o Toffoli, né? Assim, isso saiu da pauta.
3: Porque ele se declarou impedido.
6: Se declarou impedido, mas o fato não foi apagado, né? Assim, a crise em relação ao que a gente pensa do Supremo estava posto ainda. Como é que vai ser nesse caso? E aí, assim, depois, impeachment resolve? Para colocar outro indicado da mesma maneira e que a gente vai continuar pensando nos indicados? Porque também tem isso, os indicados do Supremo passaram a ser... A gente normalizou que são indicados de confiança política, né? Foi essa a história que foi... Né? Então, assim, tem questões profundas para a sociedade brasileira pensar. Infelizmente, eu acho que o pleito eleitoral não vai resolver isso, mas talvez seja o campo para a gente debater.
3: A Assembleia Nacional da Venezuela aprovou nesta terça-feira o acordo que garante aos Estados Unidos o acesso à maior riqueza do país, a exploração de um quinto das reservas de petróleo.
7: Essas vastas reservas de petróleo são consideradas as maiores do mundo, com cerca de 300 bilhões de barris, segundo estimativas. Na exploração dessa riqueza, entra em cena uma companhia, a North American Blue Energy Partners. A NABEP pertence ao magnata norte-americano Harry Sarjan e agora é controlada pelo empresário venezuelano Alejandro Betancourt, próximo da Casa Branca, que apresenta a empresa como segunda maior produtora privada de petróleo da Venezuela e operadora com experiência comprovada.
8: Este projeto binacional.
7: A presidente interina da Venezuela, Delcy Rodrigues, concedeu à NABEP os direitos de 100 anos de concessão sobre 17 campos petrolíferos, com reservas comprovadas de 65 bilhões de barris. Ela assegurou que o país vai manter a soberania sobre seus recursos naturais e destacou que os Estados Unidos contribuirão com capital, tecnologia e capacidade operacional para ajudar a recuperar uma indústria que sofreu, por anos, com a falta de investimentos e sanções internacionais. O acordo é visto com ceticismo em Caracas. Para esse venezuelano, o governo interino cedeu aos Estados Unidos para continuar no poder.
9: Como dizer, vou lhe dar uma enorme quantidade de petróleo, desde que você me deixe quieto aqui no poder.
7: O acordo dará ao governo americano participação de 35% na empresa, com direito a comprar 20% da produção a preço de custo e também a preferência na compra dos 80% restantes. Antes da produção, a Casa Branca invocou a doutrina Monroe para justificar o contrato com Caracas. Afirmou que esses campos de petróleo eram, na maioria, controlados ou operados por empresas russas e chinesas e por aliados corruptos dos ex-presidentes Hugo Chávez e Nicolás Maduro, capturado por forças norte-americanas em janeiro.
10: O governo Trump pode vender isto como doutrina Monroe, América para os americanos, coisas desse tipo, não é? Talvez a gente tenha que perguntar, não é, realmente de quem é o verdadeiro dono desse petróleo no novo governo venezuelano e por quanto tempo ele será dono desse petróleo, porque a probabilidade de mudanças

0: políticas na Venezuela é muito alta.
1: O presidente Donald Trump comemorou, projetou uma queda rápida nos preços da gasolina para os americanos e disse que todo esse petróleo será levado para os Estados Unidos, onde as refinarias são projetadas especificamente para refinar o óleo pesado venezuelano.
0: Os demais países latino-americanos não vivem a situação de desgaste institucional que tem a Venezuela. Não há nenhum outro quadro semelhante ao desgaste institucional da Venezuela. Agora, que riscos existem para manobras como essa no petróleo venezuelano é bem real e, sem dúvida nenhuma, a América Latina precisa prestar atenção na política de defesa que faz, inclusive o Brasil.
2: O Felipe, o que significa esse acordo para a Venezuela?
3: Olha, significa que a gente está no século XXI falando de um país sul-americano que se tornou de fato uma colônia dos Estados Unidos da América. Né? Essa que é a realidade. Se você lê os termos desse acordo, não só a Venezuela está basicamente destinando aos Estados Unidos, né, 65 bilhões de barris de petróleo, que é mais do que, inclusive, o que os Estados Unidos possuem nas suas reservas. Mas muito mais do que isso, essa empresa que vai explorar esses campos petrolíferos venezuelanos por 100 anos, um século de exploração por essa empresa, ela, entre outras coisas, estabelece que os Estados Unidos têm o direito de obter 20% do petróleo ali explorado a preço de custo. E até 80% do petróleo ali explorado em termos preferenciais, ou seja, os Estados Unidos têm preferência de compra frente a outros países. O conselho de administração dessa empresa, ele tem que ter maioria de cidadãos norte-americanos. O governo norte-americano pode vetar decisões e pode vetar indicações de membros para o conselho de administração. E toda e qualquer jurisprudência que envolva as ações da empresa vão ser julgadas nos Estados Unidos, não vão ser julgadas na Venezuela. Então, o que, que é isso na realidade? A gente está falando de uma colônia, né? E eu acho que é muito importante a gente também aqui ressaltar que todo aquele discurso de democracia, direitos humanos, a gente percebe que no final das contas, o que está valendo é a exploração petrolífera, né? E isso é um efeito demonstração fundamental para a gente pensar no caso da atuação norte-americana no Brasil, que muitas vezes os discursos, eles não correspondem aos interesses que estão de fundo.
2: Mari, o Trump falou de uma queda rápida no preço da gasolina para os Estados Unidos, não é bem assim, né?
4: Não, bom, também a gente não escreve muito o que o Trump acaba anunciando, principalmente nesses movimentos de preço, né? Agora, até porque a indústria petrolífera venezuelana foi sucateada ao longo do embargo feito pelo próprio Estados Unidos. Então, deveria inclusive ter algum grau aí de reparação numa situação de reconfiguração democrática, onde você consegue aportar investimentos ali na indústria, dar a estrutura necessária, mas sem essa usurpação do resultado. Porque as ausências nesse processo todo são ausências interessantes. E a Venezuela? Como é que funciona o desenvolvimento da Venezuela? Porque não é só a indústria petrolífera, não é, a Petrobras é fundamental no Brasil, o petróleo é muito importante, mas na Venezuela, o centro dinâmico da economia depende fundamentalmente de como está a indústria de petróleo, o resto deriva daí. Então, na medida em que eu coloco todas essas distribuições de retorno, o que vai acontecer com o desenvolvimento da Venezuela? Tem meta de PIB, de recrescimento do PIB, meta de renda per capita, porque se tiver colocar, olha só, vamos explorar isso aqui conjuntamente, viabilizando um desenvolvimento local, que inclusive dá para ter mais exploração, mais atividade econômica até de empresas americanas. Então, assim, é uma ausência de olhar de desenvolvimento para a América, para esse país da América, e ao mesmo tempo um contorno aí de narrativa sobre preço que definitivamente não cola.
2: Veja a seguir, o governo projeta superávit das contas públicas no ano que vem. E veja também, preço do petróleo volta a subir no segundo dia de ataques dos Estados Unidos contra o Irã. A gente volta em instantes.

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17: O governo federal entregou ao Congresso a proposta de orçamento para 2027 com previsão de superávit nas contas públicas. O projeto prevê um salário mínimo de R$ 1.741 e mais receitas do que despesas.
18: O projeto de lei orçamentária anual do governo federal traz as projeções para a arrecadação e o planejamento das despesas para 2027. A proposta desenhada pela equipe econômica é de um superávit de R$ 18,6 bilhões ao final do ano, o equivalente a 0,13% do produto interno bruto.
19: Se a promessa for cumprida, será a primeira vez desde 2022 que as contas públicas do governo vão ficar no azul. Para o projeto começar a valer em janeiro, o texto precisa ser votado e aprovado pelo Congresso Nacional até o dia 31 de dezembro.
18: O texto propõe um salário mínimo de R$ 1.741, uma alta de R$ 120. Também prevê um crescimento de 2,46% do PIB. O orçamento prevê R$ 45 bilhões de reais para emendas parlamentares impositivas. As despesas do governo federal com pessoal, incluindo servidores civis e militares, devem subir para mais de 20 bilhões em 2027. No geral, a projeção das despesas obrigatórias vai passar de 17,5% neste ano para 17,3% no ano que vem. Para o Bolsa Família, o governo federal prevê 157 bilhões em 2027. O valor é menor do que foi reservado para 2026 e 2025. Para tentar salvar os Correios, o governo prevê um aporte de 6 bilhões de reais.
20: No caso do Correio, não se trata de fazer um PIX de 6 bilhões para os Correios. Se trata, ao contrário, de construir um processo de correção de rota no Correio para que esse aporte coubesse dentro do orçamento. O fundamental foi a gente fazer esse trabalho de revisão de obrigatórias, que ampliou a minha margem de despesa discricionária, de maneira que eu pudesse colocar a capitalização dentro do orçamento.
18: Para economistas que acompanham as contas públicas, os esforços do governo são insuficientes e um ajuste fiscal deve ser prioridade da gestão eleita. A administração atual garante que já está fazendo.
21: Se nós vamos conseguir um superávit primário ano que vem, ele foi a duras penas e ele precisa ser patamar para superávits primários maiores. Se a gente começou a fazer revisão de benefício fiscal, não pode voltar atrás, nós temos que seguir. Esse ano estamos fazendo 10% de revisão, vamos fazer mais 10% ou 5% que seja ano que vem, 5% no outro, criando uma cultura para isso. Porque, de novo, a gente vai ganhar. Como ganhou o debate da política social, nós vamos ganhar o debate da política fiscal.
17: Ô Mari, mesmo com essa previsão de superávit, muitos economistas continuam dizendo que é necessário fazer esse ajuste fiscal, né? Como é que você vê essa questão pensando no próximo governo, no próximo ano?
22: Olha, o ajuste fiscal, ele fica, quando a gente fala dele nesses termos, muitas vezes você entra numa espécie de fla-flu de gastar muito ou gastar pouco, como se não tivesse, por exemplo, nenhuma relação com a forma como você gasta, o conteúdo do gasto, a qualidade do gasto. E na prática faz muita diferença. Quer dizer, quando o governo faz os seus investimentos, o que ele está gerando no país? Como é que ele está preparando o país para um processo de crescimento? E essa parte toda exigiria monitorar, avaliar, debater política pública, uma coisa que seria central num momento como esse do orçamento. Afinal de contas, é só o resultado que importa ou o recheio, seja da receita, seja da despesa, que tem que ser avaliado? Então, o debate acaba sendo um pouco raso. Na prática, o fiscal tem, estava ouvindo, né, o Dario, ali, o ministro Dario, tem um arcabouço fiscal que foi colocado, que deu alguns parâmetros. Conseguir manter esses parâmetros talvez fosse relevante, de fato, dar um tempo para de maturação. Agora, a gente tem que conseguir debater, a meu ver, né, em termos de se é para fazer letramento, né, ou aprendizagem, qualidade do gasto, monitoramento, avaliação, entender para que eu estou gastando. Porque não é a mesma coisa, até um pedacinho, né? Fazer dívida. É problemática a dívida, o tamanho da dívida para o crescimento. Mas depende do porquê que você está se endividando. Igual a gente fala no nível pessoal. Se uma pessoa se endivida para gastar em bets, por exemplo, é a mesma coisa que se ela se endivida para pagar a faculdade? Tem efeitos diferentes na vida da pessoa. Tem efeitos diferentes no país se você se endivida para uma finalidade ou para outra. E isso quase nunca entra no debate.
17: Felipe, como é que você vê essa questão do orçamento, né? O próximo presidente, seja ele quem for, ele pode assumir ali com pouco espaço nesse orçamento para as promessas que estão sendo feitas, né?
23: Exatamente. A gente está numa situação em que há um certo consenso sobre a necessidade, né, de um cuidado com relação à política fiscal do próximo governo, em que pese o fato desse consenso ser um consenso, obviamente, bastante heterogêneo. Alguns dizem mais, outros dizem menos. Isso vai colocar entraves importantes sobre como o executivo vai poder gastar. E eu acho que aí também há um debate fundamental sobre como o próprio Congresso Nacional também vem utilizando de pedaços do orçamento, e aí entra num tema que foi tocado aqui especificamente, que é a questão da qualidade dos gastos. As emendas parlamentares, por exemplo, 50 bilhões praticamente de emendas parlamentares esse ano. Bolsa Família é um pouco mais de 150 milhões. Então é um terço aí do Bolsa Família gasto com emendas parlamentares. Sendo que não há coordenação alguma sobre como essas emendas são gastas. É um dinheiro enorme, cujos impactos e efeitos a gente não consegue monitorar. Então, de fato, o espaço vai ser muito pequeno e a gente tem que realmente caminhar para um debate que envolva não só o poder executivo, mas também o poder legislativo no uso dos recursos.
17: Os preços do petróleo dispararam com mais uma rodada de ataques dos Estados Unidos contra o Irã.
24: O Comando Central das Forças dos Estados Unidos anunciou que atacou alvos da Guarda Revolucionária Iraniana e que esta operação seria para combater tentativas de lançar minas e de atacar navios comerciais no Estreito de Hormuz. Em sua rede social, o presidente Donald Trump disse que irá golpear o Irã em caso de retaliação. Informou que está sendo preparado o maior de todos os ataques e que restará muito pouco do país quando acontecer. Em um comunicado divulgado pela TV estatal, o Estado-Maior das Forças Armadas do Irã prometeu golpes esmagadores e devastadores e anunciou o disparo de mísseis contra uma base militar norte-americana na Jordânia. A nova escalada da tensão entre Irã e Estados Unidos disparou os preços do petróleo. O barril do tipo Brent subiu mais de 4%, fechando acima de $94. Na cúpula da Organização para a Cooperação de Xangai, no Quirguistão, o presidente iraniano fez um aceno à diplomacia. Declarou que está pronto para retomar o acordo de cessar-fogo firmado em junho, caso os Estados Unidos façam o mesmo. Agimos em legítima defesa e as negociações ainda são o melhor meio de resolver disputas, completou.
1: A guerra de narrativas continua. Acho que a única novidade que a gente tem é a volta dos ataques, né, Felipe?
23: Exatamente. Então, de um lado, os Estados Unidos afirmam que o Estreito de Hormuz está aberto, que não há minas nos estreitos, né? E o Irã, por sua vez, dizendo que as minas continuam ativas e que o estreito está, sim, sob controle do governo iraniano. A diferença, como você colocou, é que a gente tem, de novo, o retorno dos ataques, né? Os Estados Unidos atacando o Irã exatamente depois que o Irã atacou navios tanque que tentavam transitar pelo Estreito de Hormuz, e a gente vive essa situação, né, de a todo momento quase liga-desliga, né, um cessar-fogo que não existe, mas uma guerra que não tem aquela intensidade do conflito de meses atrás. O ponto central é, está muito claro que o Irã entende que o Estreito de Hormuz é um ativo estratégico e não está disposto a abrir mão do Estreito. Por um outro lado, para os Estados Unidos reconhecerem isso, seria uma derrota estratégica muito significativa, porque antes da guerra o estreito estava aberto. Como é que o governo Trump agora vai admitir que depois do conflito o estreito agora está sendo controlado pelo Irã e com cobrança de pedágio, né? Então a gente está nessa situação de impasse e é muito difícil imaginar que esse impasse possa ser resolvido, já disse isso aqui em outras edições do jornal, a não ser que os Estados Unidos ou admitam a derrota, né, que é algo difícil de imaginar com o governo Trump, ou escalem militarmente, o que envolveria a necessidade de tropas norte-americanas no estreito, né?
1: Que também é improvável, a seu ver?
23: Eu acho que é bastante difícil imaginar isso. Improvável talvez é uma palavra muito forte, mas é difícil imaginar porque o Trump, apesar de ser um presidente muito belicista, muito intervencionista, unilateral, ele tem demonstrado uma dificuldade para aceitar perdas humanas de soldados norte-americanos. Né? Colocar as chamadas botas no chão, né, como os norte-americanos dizem, muito provavelmente vai envolver um número grande de baixas e isso vai ter um impacto político ainda maior para ele, porque a opinião pública é completamente contrária à manutenção dos Estados Unidos na guerra, um apoio de 30% à manutenção dos Estados Unidos no conflito. 70% da sociedade ou diz temos que sair ou tem uma posição que é mais contrária ao conflito. Então é uma situação muito difícil para os Estados Unidos nesse conflito.
1: Mário, do ponto de vista da economia, como é que você vê? A gente vê a alta do petróleo, né? $94 o barril. Qual que é a solução? Você acha que tem ali uma luz no fim do túnel?
22: Olha, a luz que eu veria é a passagem das eleições em outubro, aí, das eleições de midterms dos Estados Unidos.
1: Em novembro, né?
22: Começo de novembro, estou confundindo com nossa, né? Também tem alguma luz no fim do túnel, né? Por quê? Porque os Estados Unidos, na verdade, ele está encalacrado ali numa situação mesmo, onde, de fato, como é que ele vai terminar esse conflito? Como é que ele sai de lá? E aí, qualquer movimentação, ainda que eu não veja nenhuma possibilidade de assumir uma narrativa de derrota, mas eventualmente arcar com algum tipo de reconstrução, algum financiamento que vai dar alguma coisa desse tipo com o Irã, que poderia demover o Irã da ideia de assumir explicitamente o estreito agora, isso tem um custo que não vai ser assumido antes dessas eleições. Assim, não tem nada que mova nesse sentido, acho que vai acontecer antes. E aí, enquanto isso, fica essa guerra que tem esses capítulos que parece que a gente já viu, né? Acirra um pouquinho, mas não descamba mais, assim, não sobe totalmente. Aí volta um pouco, aí sobe. A tendência de alta, no caso do petróleo, a gente tem assistido aí nas últimas semanas uma tendência contínua de alta, mas mais paulatina. Ela não tem feito aquele esquema elevador, quando você fala, subiram, né, 10 pontos ali no preço. É mais suave. Por quê? Porque tem uma certa confiança de que alguma coisa ainda vai acontecer que nenhum dos lados quer escalar plenamente. Para a economia, é um clima de tensão contínuo, um preço em elevação e um risco inflacionário que aperta juros e aperta a economia mundial.
17: Veja a seguir, o ministro do TSE, Dias Toffoli, libera a campanha digital do candidato à presidência pelo Missão, Renan Santos. E veja também, produto interno bruto avança 0,5% no segundo trimestre do ano. A gente volta já.

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18: O ministro do Tribunal Superior Eleitoral, Dias Toffoli, liberou a campanha digital de Renan Santos, do partido Missão, à presidência da República. A decisão foi tomada após o ministro ter restringido a campanha digital do candidato durante o último final de semana. Renan Santos passa a ter o direito de participar de debates e de acessar repasses do fundo eleitoral. Na decisão, o ministro determinou que as plataformas de redes sociais restabeleçam o funcionamento dos perfis do candidato. O produto interno bruto do Brasil desacelerou no segundo trimestre em relação aos 3 primeiros meses do ano. O índice foi puxado mais uma vez pelo bom desempenho no campo. De acordo com o IBGE, a economia brasileira avançou 0,5% no segundo trimestre deste ano. Isso representa um freio no crescimento do PIB em relação ao registrado entre janeiro e março. Nos indicadores analisados pelo IBGE, o consumo familiar apresentou uma queda de 0,4%. A agropecuária registrou maior crescimento com 2,8%. A indústria e os serviços tiveram desempenho tímido. Apesar da desaceleração, a consultoria Austin Rating destaca o crescimento brasileiro como o quinto entre os 50 países que já divulgaram dados sobre o período. A Irlanda lidera o ranking. O Fundo Monetário Internacional também está otimista. O FMI prevê um avanço de 2,4% em 2026,

0: Consumo da família.
1: Mari, como é que você vê esse número? Copo meio cheio, copo meio vazio?
2: Tem um pouco vazio, um pouco cheio. Está bem no meio esse copo, viu? É, pegando, inclusive, um dos pontos do dado que estava sendo comentado pelo entrevistado, que é o consumo das famílias, né? Esse, de fato, desacelerou nesse momento, que é uma reação esperada quando você tem os juros no patamar que você tem no Brasil. De fato, a política monetária caminhou no sentido de colocar o remédio amargo de segurar a frente de consumo e, com isso, diminuir aí o ritmo da economia, porque não haveria espaço para crescer mais em função da inflação. Então, assim, isso está entregando. Do lado monetário, significa assim: olha, funcionou até aqui, comecem a pensar de novo nas possibilidades futuras. Como isso vem junto também com um certo componente de investimento que veio relativamente bom, e é bem relativamente, tá? É porque a nossa régua está bem lá embaixo, mas assim, com relativamente bom, você pode imaginar que no futuro teria um aumento de capacidade produtiva que dá um fôlego mesmo, para se pensar uma situação diferente monetária. Agora, claro, está crescendo ainda muito pouquinho, desacelerou, era a demanda. O que isso significa? Quem está crescendo ainda? Continua sendo agro, a gente não tem ainda uma estrutura, um modelo de produção que seja robusto para crescer. Então, assim, temos alguns sinais. Possivelmente, o resultado do final do ano vai ser melhor do que boa parte, inclusive, dos agentes econômicos, do que está no Boletim Focus, estão esperando, porque esse crescimento já quase foi atingido agora. Então, assim, tem muita coisa ainda para assistir, mas talvez seja olhar com carinho para os dados e pensar na economia com fôlego de projeto de país mesmo.
1: Como é que você analisa esse número, Felipe?
3: Eu acho que foi muito bem colocado pela Maria aqui, ou seja, você tem um copo que é meio cheio, que de fato o crescimento foi superior ao que muitos especialistas vinham fazendo de previsão. Por um outro lado, esse modelo de crescimento, ele é muito baseado, né, no agro e, em particular, no excelente desempenho das exportações primárias brasileiras, né? Isso está inclusive relacionado à conjuntura internacional. A guerra comercial, né, levada a cabo pelo presidente Trump, que vai fazer com que a China compre cada vez mais produtos nossos, o próprio conflito no Irã, que fez com que o Brasil passasse a exportar petróleo e derivados para a China num patamar, né, absolutamente recorde, isso explica. Por um outro lado, quando você vê, né, que o motor interno da economia, do ponto de vista do consumo das famílias, em que pese a questão do aumento de juros, né, a própria indústria, serviços, estão crescendo de uma maneira muito modesta, isso é preocupante. E é preocupante num contexto que você tem desemprego muito baixo, não, então você imaginaria as pessoas com dinheiro para gastar, mas não, com o endividamento das famílias altíssimo, muitas pessoas, infelizmente, provavelmente usando bets e gastando dinheiro com bets, e isso está mostrando seus efeitos, né, no modelo de crescimento brasileiro.
1: Eu agradeço a presença da economista Mariana Almeida e do vice-diretor do Instituto de Relações Internacionais da USP, Felipe Loureiro. Boa noite, sempre um prazer recebê-los.
4: Boa noite.
1: A gente termina essa edição com um trecho do musical Gil, Andar com Fé, que retrata a vida e a obra de Gilberto Gil. A produção, com um elenco de 34 artistas, recupera a trajetória, as criações dos diferentes ritmos e mensagens do artista baiano. O espetáculo está em cartaz no Teatro Santander, na capital paulista, até o dia 11 de outubro. Obrigada pela companhia, uma ótima noite. O Jornal da Cultura volta amanhã.
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1: 22 horas.
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3: No programa de hoje, vamos ouvir trios de Beethoven. Vamos começar com o trio número 2 em Sol maior, Opus 1 número 2. Dos três trios do Opus 1 de Beethoven, o número 2 foi o primeiro a ser esboçado, ainda na cidade natal do compositor, em Bonn. Mas a obra só foi finalizada em 1795, quando Beethoven já estava em Viena. Assim como as outras peças do Opus 1, o trio número 2 foi dedicado ao príncipe Lichnowsky. E foi na casa deste príncipe que aconteceu a estreia da peça com a presença de Joseph Haydn. Vamos ouvir 3 dos 4 movimentos que compõem o trio Opus 1 número 2 de Beethoven. A interpretação é do trio Beaux-Arts.

0: Ouvimos os movimentos. Primeiro, Adagio Allegro Vivace. Terceiro, Scherzo Allegro. E quarto, Finale Presto, do trio número 2 em Sol Maior, Opus 1, número 2, de Beethoven. Interpretação do trio Bozar.
1: Vamos a um breve intervalo e voltamos em instantes.
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1: No programa de hoje, estamos ouvindo Trios com Piano de Beethoven. Seguimos com o trio número 5, também como conhecido como Fantasma ou dos Espíritos. Escrito em 1808, este trio número 5 foi dedicado à Condessa Maria von Erdödy. O nome Trio Fantasma ou Trio dos Espíritos vem do fato de Beethoven ter utilizado em seu segundo movimento, o Largo, um tema retirado de um projeto inacabado que o compositor escreveu para uma cena de bruxas, para uma peça intitulada Macbeth. Vamos ouvir o trio número 5 na interpretação de Daniel Barenboim ao piano, Jacqueline Dupré violoncelo e Pinka Zuckerman ao violino.

De Beethoven, ouvimos o trio número 5 em Ré maior, opus 70, número 1, Trio Fantasma. Movimentos: Allegro vivace e com brio, largo assai.

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5: 22 horas 59 minutos.
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16: Montagem Carlos Lima, seleção musical de Inês Medalha, apresentação Madeleine Alves. Começamos ouvindo Ben Webster ao saxofone.

0: com Andrew Hill ao piano, Fred Hubbard trompete, Joe Henderson saxofone, Richard Davis contrabaixo e Joe Chambers bateria, de Andrew Hill, Pax, gravação de 1965. Antes, Ben Webster ao saxofone, Oscar Peterson piano, Ray Brown contrabaixo, Ed Thigpen bateria, de Bob Hilliard e David Mann, In the Wee Small Hours of the Morning, gravação de 1959.
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0: Seguimos com Johnny Mercer.

0: na voz de Fred Astaire, com Oscar Peterson ao piano, Barney Kessel guitarra, Ray Brown contrabaixo, Alvin Stoller bateria, Charles Shavers trompete e Flip Phillips saxofone, de George e Ira Gershwin, Oh Lady Be Good, gravação de 1952. Antes, na voz de Johnny Mercer, com The Pied Pipers e Paul Weston and Orchestra, de Jimmy Van Heusen e Johnny Burke, Personality, gravação de 1945.
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0: Na sequência, Brad Meldow ao piano.

0: Com Stefan Carlson Trio, de Michel Legrand, ouvimos I Will Wait For You. Antes, Brad Meldow ao piano, Larry Grenadier contrabaixo e George Rossi bateria, DJ Fred Coutts e Sam Mam Lewis, For All We Know.
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0: Seguimos com Patricia Barber, voz e piano.

0: com Diana Krall, voz e piano, de John Mitchell, Black Crow. Antes, Patricia Barber, também voz e piano, de sua autoria, Danson Lagique.
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0: Charlie Parker Quintet.

0: com Dick Farney ao piano, Paulo Moura ao saxofone, Chu Viana, contrabaixo, Rubinho Barsotti, bateria, de Ismael Neto e Antônio Maria, Valsa de uma Cidade, gravação de 1960. Antes, Charlie Parker Quintet, de Brooks Bowman, East of the Sun and West of the Moon, gravação de 1949. Um rápido intervalo, já voltamos.
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0: Meia-noite.
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Estamos de volta e vamos ouvir Eric Vloeimans ao trompete.

0: com Javi Coltrane, saxofone, Luiz Perdomo, piano, Drew Grass, contrabaixo e E.J. Strickland, bateria, de Kenny Clarke e Thelonious Monk, Epistrophe, uma gravação de 2009. Antes, Eric Vloeimans ao trompete, John Taylor, piano, Mark Johnson, contrabaixo e Joey Baron, bateria, de Eric Vloeimans, Magician, gravação de 1998.
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0: Na voz de Cecil McLaurin Salvan, de sua autoria, ouvimos Woman Child. Antes, com Kurt Elling, de William Eaton, Kurt Elling e Phil Goudston, In the Wine Light.
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0: Joshua Redman, ao saxofone.

0: com Stephen Harris ao vibrafone, Greg Osby, saxofone, Kaoru Watanabe, flauta, Mulgrew Miller, piano, Dwayne Burnell, contrabaixo, Alvester Garnett, bateria e Kimati Dinizulu, percussão, de Stephen Harris, Sophistry. Antes, Joshua Redman ao saxofone, Aaron Goldberg, piano, Reuben Rogers, contrabaixo e Gregory Hutchinson, bateria, de Joshua Redman, Last Rites of Rock and Roll.
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0: Tony Bennett.

0: Na voz de Rosemary Clooney, com Bob Thompson, regência e arranjo, de Johnny Book e Jimmy Van Helsing, It Could Happen to You, gravação de 1960. Antes, na voz de Tony Bennett, de Cole Porter, So In Love, gravação de 2021.
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0: Seguimos com Stefano Bolani ao piano.

0: Com João Donato Trio, ouvimos de João Donato e Lízia Zênio, Amazonas. Com Stefano Bolani ao piano, Jorge Helder contrabaixo, Armando Marçal e Thiago da Serrinha, percussão, de Stefano Bolani, Ravasquia. Este programa teve montagem de Carlos Lima, seleção musical de Inês Medalha, apresentação, Madeleine Alves.
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1: Uma hora.
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3: Olá, muito bom dia a todos vocês que nos acompanham no Toque de Cordas da Cultura FM. Abrimos o programa de hoje com música barroca francesa no alaúde construído em 1611. Toyohiko Sato interpreta de Johannes Fresnau As Lágrimas de Fresnau.

Abrindo o programa de hoje, ouvimos Johannes Fresnau, As Lágrimas de Fresnau, com Toyohiko Sato ao alaúde. E seguimos com Fernando Sor, Andante e Allegretto, Opus 55, número 2, Cristina Braga, harpa, e Marcos Lerena, violão.

De Fernando Sor, Andante e Alegreto, Opus 55, número 2, Cristina Braga, Harpa, Marcos Lerena, Violão. E seguimos no toque de cordas com Aaron Copland, Duas Danças de Rodeio, Chorale Nocturne e Hold Down, com Los Angeles Guitar Quartet.

Kieran Copland, duas danças de rodeio com Los Angeles Guitar Quartet. Seguimos com Roberto Di Marino, compositor italiano nascido em 1956. Em seu concerto para violão, Di Marino explora a musicalidade das três regiões da Europa. O primeiro movimento evoca a tradição clássica da região central do continente, utilizando a forma sonata com dois temas contrastantes. O segundo movimento usa escalas modais típicas do leste europeu. E, por fim, o terceiro movimento mira o oeste, especialmente a Espanha, adotando ritmos e harmonias da música flamenca. Vamos ouvir concerto para violão e orquestra, movimentos Allegro, Andante Vivace. Robert Belinick, violão, Orquestra Sinfônica Russa Prokofiev e regência de Miren Vopotic.

De Roberto de Marino, concerto para violão e orquestra, com Robert Belinick, violão, Orquestra Sinfônica Russa Prokofiev e regência de Miriam Vopodik. E seguimos com Frederico Moreno Torroba, Sonatina, Ernesto Bitetti.

De Frederico Moreno Torba, ouvimos Sonatina com Ernesto Bitetti. E encerramos com Clodin de Sermisy, compositor, cantor e poeta francês do século XVI. Sermisy produziu música vocal tanto sacra como secular. Vamos ouvir Por um Prazer, no arranjo instrumental com Beck Baxter Harpa e Grant Harrod Alaúde.

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0: 5:59.
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Ouvimos a sonata para violino e piano em Fá maior, opus 57, de Antonín Dvořák, com Gil Shaham ao violino e Orly Shaham ao piano. Agora iremos ao intervalo. Nós já voltaremos.

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Estamos de volta e continuamos com Antonín Dvořák. Agora, o quinteto número 1 para piano e cordas em Lá Maior, Opus 5. Movimentos: Allegro ma non troppo, Andante sostenuto e Finale Allegro con brio. Sviatoslav Richter ao piano e o quarteto Borodin são os intérpretes.

Com Sviatoslav Rechter ao piano e o quarteto Borodin, ouvimos o quinteto número 1 para piano e cordas em Lá Maior, opus 5, de Antonín Dvořák. E encerramos aqui a edição de hoje. Este programa teve seleção musical de Sofia Razel, trabalhos técnicos de Amaury Santos e Ronaldo Mendes, gravação e montagem de Carlos Lima.

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6: 6h57.
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1: Olá, ouvinte, um excelente dia para você. Bem-vindo ao Desperte com os clássicos. Hoje é quarta-feira, dia 2 de setembro. Este programa tem seleção musical de Ralph Schwartz, trabalhos técnicos de Amaury Santos. Eu sou Madeleine Alves. Seja bem-vindo. Começamos com a Orquestra da Filadélfia. Valsa, Conto dos Bosques de Viena, Opus 325, de Johann Strauss II.

Ouvimos com a Orquestra da Filadélfia, sob regência de Evgeny Ormandy, Valsa Conto dos Bosques de Viena, Opus 325, de Johann Strauss II. São 7 horas e 37 minutos. Vamos ouvir o quarteto Alban Berg, o segundo movimento, Andante, do Quinteto para Piano e Cordas em Lá Maior, de Franz Schubert.

Ouvimos com o quarteto Alban Berg, com Elizabeth Leonskaya ao piano, Quinteto para piano e cordas em Lá maior D667, o segundo movimento Andante de Franz Schubert. Agora 7h45, Orquestra Promenade de Londres, no Jardim de um Templo Chinês de Albert Ketelby.

0: Encerrando o programa de hoje, ouvimos No Jardim de um Templo Chinês, de Albert Kettleby. Orquestra Promenade de Londres, sob regência de Alexander Ferris, e Ambrosian Chorus, com John McCarthy, à regência. Desperte com os clássicos teve seleção musical de Ralph Schwartz. Na sequência, música e notícias.
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0: Em São Paulo, a partir de agora, música e notícias com produção musical de Adriana Braga, redação de Sandra Vasconcelos. Começamos ouvindo a Orquestra de Câmara de Colônia. Vamos ouvir o terceiro movimento, Presto, do concerto número 5 para cravo, BWV 1056, de Johann Sebastian Bach.

Ouvimos com Christian Rommel ao oboé, à frente da Orquestra de Câmara de Colônia, sob regência de Helmut Müller-Bruhl, o terceiro movimento, Presto, do Concerto número 5 para Cravo, BWV 1056, de Johann Sebastian Bach. A Comissão de Constituição e Justiça do Senado deve analisar hoje a proposta de emenda à Constituição sobre o fim da escala de trabalho 6x1. A proposta prevê a redução da jornada de trabalho semanal de 44 para 40 horas em até 14 meses, além do direito a 2 dias de descanso sem redução salarial. O relator da PEC, o senador Omar Aziz, apresentou um parecer favorável e manteve o mesmo conteúdo aprovado anteriormente na Câmara dos Deputados. Aziz espera colocar o tema em votação na CCJ ainda hoje, apesar da possibilidade da oposição para adiar o cronograma de análises. 8h05, vamos ouvir I Soliste Veneti, o primeiro movimento do Concerto para Violoncelo em Dó Maior, de Josef Myslivicek.

Ouvimos com Soliste Veniti, sob regência de Claudio Simone, com Ofra Hanoi ao violoncelo, o primeiro movimento, Allegro Moderato, do Concerto para Violoncelo em Dó Maior, de Józef Myślivecek. A temperatura global vai ultrapassar 1,5 graus Celsius de aquecimento, segundo o relatório das Nações Unidas para o Meio Ambiente, publicado nesta quarta. O documento aponta que o teto que consta no Acordo de Paris será superado antes do final da década, com projeção de alcance de 2,8 graus até o fim do século. O relatório destaca que o controle futuro da temperatura não reverterá os danos estruturais e ecossistemas e a populações vulneráveis. 8 horas e 13 minutos, vamos ouvir Ulisses Rocha. Teco Cardoso, a flauta, Meio do Caminho, de Ulisses Rocha.

Ouvimos de Ulisses Rocha, Meio do Caminho, com ele ao violão e Teco Cardoso à flauta. Vamos fazer um rápido intervalo, daqui a pouquinho a gente volta.

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15: Horas 21 minutos, já voltamos. Vamos ouvir com a Sinfonieta de Chicago, Ballet Le Petit Rien K299B, de Mozart.

Ouvimos de Mozart, Balé Le Petit Rien, K299B, com a Sinfonieta de Chicago, sob regência de Paul Freeman. O presidente do Supremo Tribunal Federal, Edson Fachin, vai definir nos próximos dias como se dará a análise do relatório da Polícia Federal, com 52 mensagens enviadas por Daniel Vorcaro, dono do Banco Master, ao ministro Alexandre de Moraes. Isso ocorrerá quando o relator do processo, André Mendonça, encaminhar o documento à presidência da corte. A previsão é de que isso ocorra na semana que vem. Ontem, mesmo dia em que as mensagens vieram a público, o procurador-geral da República, Paulo Gonet, anulou a ordem para identificação dos interlocutores, dizendo que a medida não foi solicitada pela PF ou pela Procuradoria. Fontes próximas ao ministro André Mendonça afirmam que a identificação do destinatário das mensagens não configura por si só justificativa suficiente para a abertura de investigação contra Moraes. Às 8h32, seguimos com Aldo Ticolini ao piano. Due Calme, noturno número 1 para piano, de Erik Satie.

Ouvimos de Erik Satie, Noturno número 1 para piano, Due Calme, com Aldo Ciccolini ao piano. A Comissão de Constituição e Justiça do Senado pretende votar hoje a PEC da Segurança Pública, um dos assuntos principais a serem discutidos antes das eleições de outubro. O projeto prioritário para o Palácio do Planalto e por grande parte dos eleitores integra as esferas de governo no combate a organizações criminosas, com a criação do Sistema Único de Segurança. O texto atribui à Polícia Federal a exclusividade na investigação de crimes relacionados a milícias privadas, com repercussão em mais de um estado ou país. O senador Rogério Carvalho, relator da proposta, retirou do texto a destinação de 30% da arrecadação de apostas esportivas para financiar os fundos de segurança, porque, segundo ele, a regra necessita de passagem por uma legislação complementar. Se aprovada na comissão, a matéria avança para o plenário do Senado, onde precisará do voto de pelo menos 49 parlamentares em dois turnos. Às 8h36, vamos ouvir Quarteto de Cordas Alegre, o quarto movimento do Quarteto número 1 para clarinete e cordas em Mi bemol maior, opus 2, de Bernard Crusell.

Com Tia King ao clarinete e o Quarteto de Cordas Alegre, ouvimos o quarto movimento Rondó Allegro Vivace, do Quarteto número 1 para clarinete e cordas em Mi bemol maior, opus 2, de Bernard Henrique Crusell. Às 8h40, a gente volta daqui a pouquinho.

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Agora 8h45, na sequência do Música e Notícias, vamos ouvir a Orquestra Filarmônica de Berlim, o sexto movimento, Rondó Alegro, da Serenata número 1 em Ré Maior, opus 11, de Johannes Brahms.

Ouvimos com a Orquestra Filarmônica de Berlim, regida por Cláudio Abbado, Serenata número 1 em Ré maior, opus 11, o sexto movimento, Rondó Alegro, de Johannes Brahms. O Brasil registrou, no primeiro semestre deste ano, o maior número de desaparecidos da última década. O país contabilizou 43.910 casos entre janeiro e junho, um aumento de 23% em relação a 2016. O dado representa cerca de 10 ocorrências por hora. Só no estado de São Paulo foram 10.414 casos no período, tornando-se o estado a apresentar o maior número de ocorrências em dados absolutos. O Distrito Federal registrou a maior proporção por número de habitantes, com 65,89 casos a cada 100 mil moradores. Dados do governo indicam que 3 em cada 10 desaparecimentos registrados envolvem jovens de até 17 anos. Às 8h52, vamos ouvir E Soliste Vanity, o segundo movimento, Alegro, do Concerto para Flauta em Ré Maior, de Saverio Mercadante.

Com Isolice Veneti, sob regência de Cláudio Simone, com Jean-Pierre Rampal à flauta, ouvimos o segundo movimento, Allegro, do Concerto para Flauta em Ré Maior, de Saverio Mercadante. 8h57. Até daqui a pouco.

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1: 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Às 9 horas em São Paulo, vamos ouvir a Orquestra Sinfônica da BBC. O terceiro movimento, Rondó Allegro, do concerto número 3 para piano em dó menor, opus 37, de Beethoven.

Nós ouvimos com a Orquestra Sinfônica da BBC, regida por Iri Belolavec, com Paul Lewis ao piano, o terceiro movimento, Rondó Alegro, do Concerto número 3 para piano em Dó menor, opus 37, de Beethoven. Após o lançamento de drones dos Estados Unidos em navios iranianos no Estreito de Hormuz, o Irã atacou bases navais dos Estados Unidos no Bahrein, no Kuwait e na Jordânia. A operação dos Estados Unidos atingiu a casa de máquinas das embarcações e cerca de 100 alvos ao longo de 480 quilômetros de costa marítima. O presidente Donald Trump havia advertido sobre ações com muito mais força e intensidade caso o Irã respondesse à ofensiva americana, que, segundo o exército iraniano e a imprensa estatal, provocou 18 mortes. A redução do tráfego marítimo no Estreito de Hormuz resultou na alta de 4% no preço do barril de petróleo Brent, com cotação de US$ 94. Às 9 horas e 12 minutos, vamos ouvir a Orquestra Light Music Society, Monk Morris, da trilha sonora do filme Retorno a Howard's End, de Percy Grainger.

0: Ouvimos com a orquestra Light Music Society, sob regência de Vivian Dunn, Mark Morris, da trilha sonora do filme Retorno a Howard's End, de Percy Grainger. 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O programa, apresentado pela jornalista Laura Greenhalgh, vai abordar a geopolítica das línguas e a importância dos idiomas para a integração entre diferentes culturas, sociedades e países, incluindo Brasil, Estados Unidos, China, Angola e Timor-Leste. Para discutir o assunto, o podcast recebe os professores Gilvan Miller de Oliveira e Rosângela Morello, da Unicamp. Gilvan apresenta um panorama sobre a influência do inglês em todo o mundo.
1: O inglês funciona para os Estados Unidos mais ou menos como o dólar. O inglês, como língua franca, dá aos Estados Unidos amplas vantagens, seja para captar quadros no mercado mundial, dá aos Estados Unidos um poder de soft power ampliado através dos seus filmes, das suas músicas, etc. Então, lutar por um mundo dominado pelo dólar e lutar por um mundo dominado pelo inglês são duas faces da mesma moeda.
0: Rosângela Morello falou sobre os impactos do multilinguismo para a população brasileira.
2: Há toda uma relação muito direta entre ser cidadão brasileiro e ser falante do português e somente do português.

0: Isso, por exemplo, excluiu os povos indígenas da cidadania, do direito à cidadania, até 1988.
1: O episódio completo sai nesta quarta-feira, 6 da tarde, no perfil do Mundo Vasto Mundo, no Spotify. E uma versão será veiculada na Cultura FM amanhã, às 10 da noite. Às 9 horas e 17 minutos, vamos ouvir Zoltán Kocsis ao piano. Valsa em Dó Sustenido Menor, Opus 64, número 4, de Frédéric Chopin.

Nós ouvimos a valsa em Dó Sustenido Menor, opus 64, número 2, de Chopin, com Zoltán Kocsis ao piano. Às 9h21, voltaremos em instantes.

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Às 9 horas e 23 minutos, vamos ouvir L'Arte dell'Arco, o primeiro movimento, Allegro, do concerto número 6 para violino em Mi maior, D46, opus 2, de Giuseppe Tartini.

Ouvimos o primeiro movimento, Allegro, do concerto número 6 para violino em Mi maior, D46, opus 2, de Giuseppe Tartini, com Giovanni Guglielmo ao violino, L'arte dell'arco, sob regência de Giovanni Guglielmo. A Agência Nacional de Vigilância Sanitária suspendeu a fabricação de produtos de limpeza da Unilever em Vinhedo, no interior de São Paulo. A resolução tem caráter preventivo e foi publicada nesta quarta no Diário Oficial da União. Segundo a Anvisa, a decisão foi tomada pela identificação de problemas no controle do monitoramento da água usada na produção. A agência ressalta que não existem indicativos de contaminação nos produtos disponíveis no mercado e, por isso, a Unilever não precisa recolher mercadorias dos supermercados. Às 9h32, vamos ouvir Trio Bozart, o terceiro movimento do Trio para Piano e Cordas em Mi bemol maior, de Joseph Haydn.

Ouvimos com o trio Bozart o terceiro movimento, Presto, do trio para piano e cordas em Mi bemol maior, Hoboken 1530, de Joseph Haydn. A Secretaria de Estado da Saúde de São Paulo confirmou um aumento para 28 casos de sarampo neste ano. Os infectados podem apresentar febre, manchas vermelhas pelo corpo, tosse, coriza e conjuntivite. O aumento das notificações se deu após a confirmação de dois novos pacientes na capital paulista, um bebê com menos de um ano e uma mulher na faixa dos 40 anos. A cidade concentra quase 90% das ocorrências, com 25 confirmações, seguida por São Bernardo do Campo, com 2 casos, e Guarulhos, com 1. Nas 3 cidades, pessoas de 6 meses a 59 anos podem receber a vacina contra o sarampo, independentemente do histórico vacinal. São 9 horas e 37 minutos. Emmanuel Parrit à flauta, Christian Rivet ao violão. Bordel 1900, da história do tango, de Piazzolla.

Ouvimos com Emmanuel Parry a flauta, Christian Rivet ao violão, da história do tango, Bordel 1900, de Astor Piazzolla. Vamos para um rápido intervalo, até já.

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13: Já voltamos e vamos ouvir Marcos Vinícius ao violão. Guarira Crioula de Léo Brauer.

Ouvimos Guajira Crioula com Marcos Vinícius ao violão, composição de Léo Brauer. O ator e diretor Gracindo Júnior morreu na noite desta terça-feira na casa dele no Rio de Janeiro. Ele tinha 83 anos, dos quais mais de 50 anos foram dedicados à arte do teatro, rádio e cinema. Ele participou da inauguração da Rede Globo em 1965. A informação do falecimento foi confirmada por Pedro Gracindo, filho do artista. A morte foi por causas naturais. Outras informações sobre a morte de Gracindo Júnior, daqui a pouco no Estação Cultura. Às 9h47, vamos ouvir Bournemouth Sinfonietta, intermezzo da ópera Fenimore e Gerda, de Frederic Dillius.

Ouvimos intermezzo da ópera Fenimore e Gerda, de Friedrich Delius, com Bournemouth Sinfonieta, sob regência de Norman Delmar. Encerrando a seleção de hoje, vamos ouvir Zimbo Trio, Canção do Sal, de Milton Nascimento.

Ouvimos com o Zimbo Trio Canção do Sal, de Milton Nascimento. Música e Notícias teve seleção musical de Adriana Braga, redação de notícias, Sandra Vasconcelos. Eu sou Madeleine Alves. Espero você amanhã, 7h25, cedinho, logo depois do horário político eleitoral gratuito, no Desperte com os Clássicos. Um excelente dia para você. Na sequência, Estação Cultura, com Teca Lima.

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1: Olá, amigos. Uma ouvinte pergunta: Maestro, sou frequentador assídua de concertos sinfônicos e estou muito curiosa sobre os tímpanos. Notei que em algumas obras são colocadas sobre eles pequenas placas circulares ou quadradas. E fico intrigada porque, em alguns casos, essas placas são colocadas só sobre um dos tímpanos. Afinal de contas, para que servem? Caro ouvinte, o que você viu são abafadores de som. Os tímpanos têm uma ressonância gigantesca. Quando o músico bate na pele do tambor, o som mantém-se vibrando por muito tempo. Se em determinado ponto de uma partitura o compositor escrever várias notas para os tímpanos em seguida, isso vai gerar uma grande reverberação. Nesse caso, o uso dos abafadores é providencial. E existe uma outra situação. Se o compositor desejar notas curtas, secas, sem reverberação nenhuma, também as placas serão muito úteis. Elas geralmente são feitas de feltro, tecido ou couro, e servem exatamente para eliminar este excesso de vibração. O timpanista pode colocá-las em apenas um dos tambores, porque cada tímpano está afinado em uma nota diferente, e talvez ele precise abafar o som apenas daquela nota específica. Resumindo, trata-se de um recurso técnico para controlar a sonoridade do instrumento. E às vezes, o compositor mesmo escreve na partitura que ele deseja o uso desses abafadores. É isso aí. Espero ter respondido. Um grande abraço e até o próximo programa.
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3: 10:01. Olá, um ótimo dia para você que sintoniza a Cultura FM de São Paulo nesta quarta-feira de céu parcialmente encoberto. O sol aparece entre muitas nuvens aqui na Água Branca e a temperatura está na marca dos 17 graus. Hoje é 2 de setembro de 2026. Eu sou Teca Lima e o Estação Cultura está no ar. Sejam todos muito bem-vindos. Vamos juntos até o meio-dia e vamos abrir a seleção de Chico Carvalho com Eduard Lalo, o segundo movimento, Scherzando Allegro Molto, da suíte

Com Anne-Sophie Mutter, violino e Orquestra Nacional da França, regida por Seiji Ozawa, ouvimos o segundo movimento, Scherzando Allegro Molto, da Sinfonia Espanhola Opus 21, de Édouard Lalo. 10h06. E vamos a alguns dos destaques do nosso programa desta quarta-feira. Já está acontecendo aqui em São Paulo a 17ª edição do Cine Fantasy, Festival Internacional do Cinema Fantástico. E começa hoje, no Cine Sesc, a 21ª Mostra Mundo Árabe de Cinema. Em sua coluna musical de hoje, João Marcos Coelho destaca o álbum Horizon, Live at Festival Pax GNP, com a maestra mexicana Alondra de la Parra. E segue em cartaz a mostra Mira e Veja, Man São Paulo visita Sesc Bom Retiro, com cerca de 50 obras do acervo do Museu de Arte Moderna na unidade do Sesc. E seguimos com Haydn, pelo trio Bozar.

0: Com o trio Bozar, ouvimos o segundo movimento, minueto do trio para piano e cordas em Fá maior, de Joseph Haydn. 10 horas e 11 minutos. A 17ª edição do Cine Fantasy, Festival Internacional do Cinema Fantástico, está acontecendo em diferentes salas da capital paulista. Até este domingo, dia 6, o público poderá assistir gratuitamente a 70 produções de horror, fantasia, ficção científica e thriller, vindas de 24 países. Eduardo Santana, diretor e idealizador do Cine Fantasy, fala sobre a evolução na percepção do público e do mercado sobre o cinema fantástico.
1: Acho que a principal mudança nesses 20 anos foi perceber como o cinema fantástico ele deixou de ser visto como um gênero de nicho e passou a ocupar um espaço muito mais importante no audiovisual brasileiro. Quando nós começamos o Cine Fantasy, ainda existia uma certa resistência ao horror, à fantasia e à ficção científica produzidas aqui. Hoje nós temos uma geração enorme de realizadores trabalhando com esses gêneros, filmes circulando internacionalmente e principalmente o público, muito mais aberto e interessado nas nossas produções. Eu acredito muito no cinema como uma ferramenta de transformação de territórios. E o fantástico, ele tem um potencial especial nisso, porque trabalha diretamente com o imaginário. Quando você leva uma sessão para um bairro, para um céu, para um centro cultural, você não está simplesmente exibindo um filme. Você está criando a possibilidade de alguém descobrir um universo novo. E muitas vezes perceber que também pode contar as suas próprias histórias. Por isso, para o Cine Fantasy, não basta realizar um festival concentrado em uma única sala. A gente procura ampliar o acesso, formar novos públicos e fazer o cinema chegar a diferentes regiões da cidade.
0: Eduardo Santana detalha a programação e cita alguns títulos.
1: Essa 17ª edição é muito especial. Nós recebemos um número recorde, né, de 1.569 inscrições de 89 países. Selecionamos 70 obras. São 7 mostras competitivas de curtas e uma competição de longas, com uma diversidade grande em linguagem e olhares sobre o cinema fantástico. Entre os longas nós temos Black Rabbit e White Rabbit, do iraniano Shahram Mokri. Temos Marama, da Nova Zelândia, que trabalhou o horror a partir da cultura Maori, e o Juliana, Contra o Jambeiro do Diabo pelo Coração, de João Batista, feito na Amazônia Paraense, né, que terá sua premiere mundial aqui com a presença do elenco e da direção. Acho que esses filmes dão uma boa dimensão do que é a edição deste ano, né? É um encontro de diferentes cinematografias, mas também com uma presença muito forte do cinema fantástico brasileiro. Pela primeira vez, nós estamos fazendo um festival com 50% dos filmes nacionais e 50% estrangeiros.
0: As sessões do Cine Fantasy são gratuitas e acontecem até domingo, com sessões em diferentes espaços da cidade, como o Museu da Imagem e do Som, o Cine Olido e o Circuito SP Cine, realizado em céus espalhados pela capital. Você confere a programação completa em cinefantasy.com.br. E agora vamos ouvir de Beethoven a abertura de As Ruínas de Atenas.

Ouvimos As Ruínas de Atenas, Opus 113, abertura de Beethoven, com a orquestra do Gewandhaus de Leipzig, sob a regência de Ricardo Chailly. 10h19, vamos para o intervalo, daqui a pouco voltamos no Estação Cultura.

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13: São 10h22, já estamos de volta na Estação Cultura pela Cultura FM e vamos ouvir composição de Garoto, Benny Goodman no choro, pelo duo formado por Marcelo Gonçalves no violão de sete cordas e Henrique Cases cavaquinho.

0: Com Henrique Cazes Cavaquinho, Marcelo Gonçalves no violão de sete cordas, ouvimos Benny Goodman no choro, de Aníbal Augusto Sardinha, o garoto. Agora, 10h26, vamos ouvir João Marcos Coelho.
1: O saxofonista e clarinetista cubano Paquito de Rivera, nascido 78 anos atrás em Havana, notabilizou-se por trafegar sem problemas pelo jazz e as músicas populares, e também na música clássica. Já gravou música de câmara do século XX e barbarizou no domínio do jazz. Adora e tem intimidade com a música popular brasileira. Sem dúvida, é um dos grandes músicos do nosso tempo, pois ele é um dos convidados especiais do álbum Horizon, Live at Festival PAX GNP, que será lançado no próximo dia 18 de setembro. Foi gravado em show neste festival no verão de 2023, próximo a Cancún, na Riviera Maya. A Riviera Maya é um dos mais atraentes destinos turísticos a leste da península de Yucatán, no México. São 130 quilômetros de praia no estado de Quintana Roo. Este será o primeiro lançamento da série Fuga Latina da gravadora francesa Alder. O festival foi criado e tem direção artística da maestra mexicana Alondra de la Parra, 45 anos. Ela é muito conhecida do público paulistano, pois já regeu várias vezes ao Zesp na Sala São Paulo. No festival de 2023, ela liderou a sua Impossible Orchestra, Orquestra Impossível, um nome interessante. Além do clarinete de Paquito, há outros solistas compositores convidados, como os brasileiros Yamandu Costa e Sérgio Assad, o primeiro tocando violão, o segundo como compositor. O argentino Omar Massa ao bandoneon e também compositor, Rolando Fernandes ao violoncelo e Andy Lin ao erhu, primo irmão chinês do violino, só que com duas cordas e também tocado com arco de crina. Por enquanto, apenas duas faixas estão presentes no streaming. Como temos tempo para ouvir apenas uma, escolhi Feijão, o primeiro movimento de The Journey, concerto para violoncelo, clarinete e erhu, de Paquito Rivera, que ele apelidou Concerto Arroz com Feijão. Em suas palavras, é, aspas, um tributo profundamente sentido aos chineses que, ao lado dos africanos, chegaram na América e contribuíram enormemente para a cultura do Novo Mundo, além de ser uma celebração à minha relação artística e pessoal com o inefável Yo-Yo Ma. Ouça.

0: Ouvimos Feijão, primeiro movimento do concerto Journey de Paquito de Rivera. E a julgar por este movimento, estamos diante de música engenhosamente eclética e divertida, como só Paquito de Rivera sabe fazer com maestria. Além do clarinete refinado do compositor, participaram Rolando Fernandes ao violoncelo e Andy Lin ao erro. Alondra de la Parra regeu sua orquestra impossível. Ficamos na expectativa de Ilhas Concertantes, de Yamandu e Sérgio Assad, e do concerto para bandoneon e orquestra, apelidado de Buenos Aires-Berlim pelo compositor Omar Massa, que devem ser liberados a conta-gotas nas próximas semanas.
1: Já estamos de volta no Estação Cultura para ouvir Erik Satie, Gimnopédie número 3 para piano, em arranjo para flauta e orquestra.

Com James Galloway, a Flauta e Orquestra Sinfônica de Londres, regida por Klaus-Peter Seibel, ouvimos a Gimnopédie número 3 para piano de Erik Satie. 10h39, nós voltamos em instantes, logo após o intervalo.

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5: 10 horas 43 minutos, estamos de volta à Estação Cultura e vamos ouvir agora de Scott Joplin, The Cascades, com Dick Hyman, piano.

Com Dick Hyman ao piano, ouvimos The Cascades, de Scott Joplin. 10h47. Está em cartaz a mostra Mire e Veja, Man São Paulo visita Sesc Bom Retiro, com cerca de 50 obras do acervo do Museu de Arte Moderna, com a unidade do Sesc. A curadoria é de Mirella Esteves e Valquíria Prates. A exposição contém obras de artistas como Amélia Toledo, Franz Weismann, Rosângela Renaud, Cláudio Tosi e outras do acervo do MAM. A proposta é abranger diferentes épocas e linguagens artísticas e estabelecer um diálogo entre diferentes formas de criar uma instituição, uma narrativa e relações com o público. Mire e Veja, MAM São Paulo, visita Sesc Bom Retiro, fica em cartaz no Sesc Bom Retiro até 27 de setembro. A entrada é gratuita e você encontra mais informações no site do Sesc SP. E agora vamos ouvir com o English Concert, o primeiro movimento alegro da Sinfonia número 1 em Si bemol maior, de William Boyce.

De William Boyce, Sinfonia número 1, em Si bemol maior, primeiro movimento, Allegro English Concert, foi regido por o Trevor Pinnock. 10 horas e 50 minutos. Está em cartaz no Cine Sesc até segunda-feira, dia 7, a 21ª edição da Mostra Mundo Árabe. Criada pelo Instituto da Cultura Árabe, em parceria com o Sesc São Paulo, a mostra entra em cartaz hoje e conta com 9 filmes, sendo 7 inéditos, apresentando ao público a diversidade social, política e cultural da região. Realizada em um contexto de grandes mudanças globais, a edição busca retratar a complexidade do mundo árabe. A agenda completa, junto com os ingressos, você encontra no site sesc.sp.org.br. E agora vamos ouvir de Luigi Boccherini o terceiro movimento, Allegro, do concerto número 2 para violoncelo em Ré maior.

Com Mstislav Rostropóvich ao violoncelo e o Collegium Musicum de Zurique, sob regência de Paul Sacher, ouvimos o terceiro movimento, Allegro, do concerto número 2 para violoncelo em Ré maior, de Luigi Boccherini. 10 horas e 56 minutos. A Ucrânia está finalizando um acordo de drones com a Alemanha, afirmou hoje o presidente Volodymyr Zelensky, depois de uma conversa com o chanceler alemão Friedrich Merz. O acordo proposto por Kiev há meses deve incluir o desenvolvimento conjunto de diferentes tipos de aeromodelos, mísseis e softwares relacionados. O anúncio ocorre em meio ao aumento das preocupações europeias com relação a possíveis ações russas. A presidente da Comissão Europeia, Ursula von der Leyen, afirmou hoje que uma tentativa de ataque com drones contra o aeroporto de Leipzig, na Alemanha, atribuída à Rússia, representa uma nova escalada em território europeu. Já o secretário-geral da OTAN, Mark Rutte, disse que Moscou está cada vez mais imprudente e citou o aumento de atividades consideradas maliciosas contra países europeus. Morreu na noite de ontem, aos 83 anos, o ator e diretor Gracindo Júnior, importante nome da dramaturgia brasileira e um pioneiro na Rede Globo. Segundo Pedro Gracindo, um dos filhos dele, o artista faleceu de causas naturais em casa, no Rio de Janeiro, sua cidade natal. Epaminondas Xavier Gracindo integrou o primeiro elenco da TV Globo em 1965. Ele era filho de outro grande ator consagrado, Paulo Gracindo. Durante mais de 50 anos, ele desempenhou papéis no teatro, no rádio, no cinema e na televisão, incluindo a telenovela O Casarão, de 1976, quando interpretou versões do personagem João Maciel ao lado do pai. O trabalho foi o primeiro protagonizado por Gracindo Júnior. Além de Pedro, ele deixa outros 4 filhos, 7 netos e a esposa, Daisy Polly, com quem estava casado há mais de 5 décadas. O velório acontecerá amanhã no crematório e cemitério da Penitência, no bairro do Caju, na capital carioca. Começa meio-dia e 10 e será aberta ao público.

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17: 11 horas, 2 minutos, estamos de volta na Estação Cultura pela Cultura FM. Daqui a pouco vamos falar sobre o Festival de Trompas, que se encerra nesta sexta-feira na Praça das Artes, com uma apresentação da Camerata da Orquestra Experimental de Repertório. A exposição Habitar a Paisagem, da artista Flávia Fabriciani, se encerra neste sábado na Galeria Olido. 2 de setembro marca os 80 anos de nascimento de Aldir Blanc. E no meu quadro Discoteca, eu vou tocar um de seus inúmeros sucessos da parceria com João Bosco. E agora vamos ouvir de Hermínio de Almeida, Melodia, com Nicolas Kecker, violino, e Cristina Miller, piano.

Ouvimos Melodia de Hermínio de Almeida com Nicolas Kecker, violino, e Cristina Miller, piano. 11 e 7. O Festival de Trompas se encerra nesta sexta-feira na Praça das Artes com uma apresentação da Camerata da Orquestra Experimental de Repertório. O programa tem regência do maestro Leonardo Labrada e conta com duas aberturas da ópera de Carl Maria von Weber, além de temas de Franz e de Richard Strauss. Os solistas Mark Almond e Felipe Freitas Santos da Silva também farão participações durante a apresentação. O encerramento do Festival de Trompas será às 8 horas da noite desta sexta-feira, na Praça das Artes, no Complexo do Teatro Municipal. Os ingressos custam R$ 35 e podem ser adquiridos no site teatromunicipal.org.br. Agora vamos ouvir com o quinteto do violinista Itzhak Perlman, Chocolat Apricot, de André Previn.

Com Itzhak Perlman, violino e grupo, ouvimos Chocolat Abricot, de André Previn. E seguimos com o terceiro movimento, Rondó, do Concerto para Trompete em Mi Bemol Maior, de Johann Nepomuk Hummel.

Com Guido Vron ao trompete e Orquestra de Câmara de Praga, nós ouvimos o terceiro movimento, Rondó, do Concerto para Trompete em Mi Bemol Maior, de Johann Nepomuk Hummel. 11h17, vamos para um intervalo e daqui a pouco voltamos no Estação Cultura.

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10: 11 horas 19 minutos, estamos de volta na Estação Cultura e vamos ouvir agora com Adam Holzman ao violão Joropo, de Seis por Derecho, de Antônio Lauro.

Com Adam Holzman, violão, ouvimos Roropo, de Seis por Derecho, de Antônio Lauro. Agora 11h23. E hoje eu vou trazer aqui na minha discoteca uma das inúmeras geniais composições de Aldir Blanc. O letrista, cronista, escritor, completaria 80 anos hoje, 2 de setembro. Aldir era dono de uma capacidade ímpar de retratar o cotidiano com humor, crítica social e muitas vezes escracho, descrevendo situações corriqueiras em letras imagéticas, cinematográficas até. Mas esse talento ele mostrou também em crônicas para jornais como O Pasquim, Jornal do Brasil, além de ter escrito livros em prosa e em poesia. Muitos não sabem, mas Aldir Blanc era formado em medicina. Ele abandonou a profissão para se dedicar à escrita e às canções. Era um leitor contumaz e dono de um repertório linguístico e um vocabulário vastíssimo, o que lhe deu essa habilidade incrível de encaixar os versos de melodias, muitas vezes complexas, em métricas perfeitas. Aldir teve muitos parceiros, com João Bosco. Ele escreveu pérolas absolutas como O Bêbado e a Equilibrista, O Mestre Sala dos Mares e Dois Pra Lá, Dois Pra Cá. Mas compôs também com Guinga, Carlos Lyra, Maurício Tapajós, Cristóvão Bastos, Moacir Luz, entre outros. Aldir morreu em 4 de maio de 2020, vítima da Covid-19. Ele foi tão importante para a nossa cultura que virou nome de lei de incentivo cultural, o que ajudou milhares de artistas Brasil afora. E entre tantas possibilidades, eu escolhi para a gente ouvir agora uma canção de letra profunda, cortante, lançada pelo parceiro, o autor da melodia, João Bosco. Vamos ouvir Corsário.

E aí tivemos a poesia de Aldir Blanc para a música de João Bosco, Corsário. Uma pequena homenagem ao letrista que nasceu há 80 anos. 11h30 e nós seguimos com Antonin Dvořák.

De Antonín Dvořák, Dança Eslava em Mi Menor, Opus 46, número 2, Orquestra do Gewandhaus de Leipzig, regida por Kurt Masur, 11h35. 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São 11h36 e nós seguimos com Alexander Glazunov pelo Quarteto Shostakovich.

de Alexander Glazunov, Novelete para Quarteto de Cordas, Opus 15, número 2, em estilo oriental, Quarteto Shostakovich. 11h40 e nós voltamos em instantes, logo após o intervalo.

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1: 11 horas 43 minutos de volta à Estação Cultura. Vamos ouvir de Kautheiter von Dittersdorf, concerto para oboé em sol maior, terceiro movimento, Allegro.

Ouvimos o terceiro movimento, Allegro, do Concerto para Oboé em Sol Maior, de Karl Dieter von Dietersdorf, com Heinz Holliger ao oboé e a Camerata Bern, regida por Thomas Fury. Agora, 11h48. A exposição Habitar a Paisagem, da artista Flávia Fabriciani, se encerra neste sábado na Galeria 18. A mostra tem curadoria de Jurandir Valença e reúne mais de 20 trabalhos, entre pinturas e assemblagem. A proposta é registrar as sensações ao se observar uma paisagem. A temática também é baseada em imagens que não estão totalmente estabilizadas, mas ainda podem ser reconhecidas abordando memória e percepção. Habitar a Paisagem fica em cartaz até este sábado, na Galeria 18. O endereço é Rua Simpatia, número 23, na Vila Madalena. Funciona de terça a sexta, das 10 da manhã às 7 da noite, e aos sábados até às 6 da tarde. E agora vamos ouvir de Leopold Mozart o terceiro movimento, Presto, da Sinfonia em Ré Maior.

Acabamos de ouvir o terceiro movimento presto da Sinfonia em Ré Maior de Leopold Mozart com a Orquestra de Câmara Eslovaca, regida por Bohdan Varchal. São 11h53 e vamos fechar a seleção de hoje com Moisés Simons, El Manicero, com Bebo Valdés e sua orquestra.

0: Com Bebo Valdez e sua orquestra El Manicero de Moisés Simons, fechando a Estação Cultura de hoje, que volta amanhã, a partir das 10 da manhã. A seguir tem o horário político obrigatório, na sequência, pela Cultura FM, o Concerto do Meio-Dia. Muito obrigada pela sua audiência, um beijo e até amanhã.
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0: 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Os candidatos à presidência Lula e Flávio Bolsonaro estão tecnicamente empatados no segundo turno das eleições 2026, de acordo com a nova rodada de pesquisas Quest, divulgada hoje. Lula tem 42% das intenções de voto, enquanto Flávio conta com 41%. Na comparação com o levantamento anterior, publicado no dia 14 de agosto, a diferença foi de 3 pontos para 1. O escritor Augusto Cury atingiu 10% no primeiro turno e, devido ao crescimento considerável nas pesquisas, Cury teve seu nome testado em um possível segundo turno com Lula, em que aparece com 34% frente a 40% do candidato ao quarto mandato.
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1: Olá, ouvintes, o concerto do meio-dia está no ar. E vamos iniciar com Heitor Villa-Lobos e sua composição Canção do Marinheiro. A harmônica Roberto Bonfilho, acompanhado pela Sinfônica de Câmara de Nova York, sob a regência de Gerard Schwartz.

Iniciando o concerto do meio-dia, tivemos de Heitor Villa-Lobos, Canção do Marinheiro, a harmônica Roberto Bonfilho, acompanhado pela Sinfônica de Câmara de Nova York, sob a condução de Gerhard Schwartz. Seguimos com Alberto Nepomuceno e sua composição Ária e Rigodon da Suíte Antiga, Opus 11. Intérprete, Camerata Fukuda, tendo na regência Celso Antunes.

Ouvimos de Alberto Nepomuceno, ária e rigodon da suíte antiga Opus 11, com a camerata Fukuda, conduzida por Celso Antunes. Continuamos com o concerto do meio-dia, agora com Heitor Villa-Lobos, que volta para apresentar o seu concerto para violão. São três os movimentos: Allegro Preciso, Andantino e Andante, Allegretto Non Troppo. Ao violão, Eduardo Fernandes, Orquestra de Câmara Inglesa, tendo a regência de Enrique Garcia Asensio.

0: Ouvimos o concerto para violão, de autoria de Heitor Villa-Lobos, com Eduardo Fernandes ao violão e a Orquestra de Câmara Inglesa, tendo como regente Henrique Garcia Asensio. E com esta obra estamos encerrando o concerto do meio-dia de hoje. A produção foi de Bruno Lombisani, os trabalhos técnicos de Fabiano Souza. E a você que nos acompanhou, o nosso muito obrigado.
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Olá, sejam bem-vindos. Neste programa vamos apresentar obras de Antonín Dvořák para piano e cordas. Abrimos com a sonata para violino e piano em Fá maior, opus 57. Movimentos: Allegro ma non troppo, poco sostenuto e Allegro molto. Gil Shaham ao violino e ao piano Orly Shaham.

Ouvimos a sonata para violino e piano em Fá maior, opus 57, de Antonín Dvořák, com Gil Shaham ao violino e Orly Shaham ao piano. Agora iremos ao intervalo. Nós já voltaremos.

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14: Estamos de volta e continuamos com Antonin Dvorak. Agora, o quinteto número 1 para piano e cordas em Lá Maior, Opus 5. Movimentos Allegro ma non troppo, Andante sostenuto e finale Allegro con brio. Sviatoslav Richter ao piano e o quarteto Borodin são os intérpretes.

Está ao piano e o quarteto Borden, ouvimos o quinteto número 1 para piano e cordas em Lá Maior, opus 5, de Antonín Dvořák. E encerramos aqui a edição de hoje. Este programa teve seleção musical de Sofia Razel, trabalhos técnicos de Amaury Santos e Ronaldo Mendes, gravação e montagem de Carlos Lima.

0: Em São Paulo, 1h56.
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0: Pesquisa Quest divulgada hoje confirmou o crescimento do escritor Augusto Cury com 10% das intenções de voto e consolidando em terceiro lugar na eleição presidencial. Na frente, o presidente Lula aparece com 37% das intenções de voto no primeiro turno e Flávio Bolsonaro está com 30%. No segundo turno, há um empate técnico entre Lula e Flávio. O atual líder do executivo está com 42% contra 41% do adversário. A plataforma Discord levou até 17 dias para responder pedidos emergenciais de remoção de conteúdo da plataforma, segundo o relatório elaborado pela Polícia Civil de São Paulo. Em alguns dos casos, foram 190 horas até a resposta e a derrubada de uma sala usada para estupros virtuais e automutilações. O documento encaminhado ao Ministério Público de São Paulo, à Agência Nacional de Proteção de Dados e à Advocacia Geral da União aponta um padrão consistente de omissão operacional da plataforma. E a Casa da Moeda dos Estados Unidos anunciou hoje que moedas de um dólar com a efígie do presidente Donald Trump entraram em circulação. Os preços variam de cerca de US$ 1,55 a US$ 2,44. Mesmo que as normas do país permitam que apenas pessoas falecidas apareçam em suas cédulas, o governo americano afirmou que uma lei que autoriza novos designs para comemorar o aniversário de 250 anos da nação permite que Trump esteja nas moedas. Outras informações em uma hora.
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Ouvintes da Cultura, boa tarde. George Philip Telemann costumava dizer: dê o melhor de cada instrumento e seu intérprete fará com que você se sinta abençoado. O compositor alemão tinha uma enorme habilidade para explorar as sonoridades de cada instrumento. No concerto que abre este programa, há um trecho a destacar: passagens longas tocadas pelas flautas e instrumentos graves de cordas. Iniciamos o Tarde Cultura de hoje com concerto para duas flautas, violone, cordas e baixo contínuo em Lá menor, índice TWV-53 de Telemann, com os movimentos lentamente, sem indicação, Lure e Rondo. Solistas Emmanuel Paille e Jacques Zon. Klaus Stoll, violone, e os solistas barrocos de Berlim, sob a batuta de Rainer Kussmaul.

Iniciamos o programa de hoje com o concerto para duas flautas, violone, cordas e baixo contínuo em Lá menor de Telemann, com os solistas Emmanuel Paud e Jackson Flautas, Klaus Stoll, violone e os solistas barrocos de Berlim, regidos por Rainer Kussmaul. Com Shin Ishii Fukuda ao violão, ouviremos de Villa-Lobos Prelúdio número 1 para violão em Mi menor, W419.

Jeitor Villa-Lobos, prelúdio número 1 para violão em Mi menor, W419, com Shinichi Fukuda ao violão. De Tom Jobim, Vinícius de Moraes, Macumba, do musical Orfeu da Conceição. A OSESP, a Orquestra Sinfônica do Estado de São Paulo, é regida por Roberto Minchuk.

Ouvimos Macumba, do musical Orfeu da Conceição, de Tom Jobim e Vinícius de Moraes, com Ozesp, regida por Roberto Minchuk. Em São Paulo são 2h20 pontualmente, faremos uma pausa e voltamos em seguida.

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Já estamos de volta, apresentando agora de Alessandro Piccinini, Chacona, com Rafael Bonavita na Teorba.

Com o teorbista Rafael Bonavita, ouvimos a Giacona de Alessandro Piccinini. De Johann Sebastian Bach, Sinfonia em Sol Maior, Opus 3, número 6, Movimentos Allegro Assai, Andante Allegro Assai. A London Festival Orchestra é regida por Russ Papel.

Ouvimos de Johann Christian Bach a Sinfonia em Sol Maior, Opus 3, número 6, com a London Festival Orchestra, regida por Russ Papel. O duo Thal Grüthuysen toca de Franz Schubert, Marcha Militar número 2, em Sol Maior, Opus 51, Índice Deutsch 733.

Ouvimos com o duo Tal Grüthoisen, de Franz Schubert, Marcha Militar número 2, em Sol Maior, Opus 51, índice Deutsch 733. Em São Paulo, são 2:38. O programa será interrompido, mas já regressamos.

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17: O Tarde Cultura traz agora de Johann Sebastian Bach, Concerto para dois violinos em Ré menor, índice WV 1043, com os andamentos Vivace, Largo ma non troppo, Allegro. Solistas Philip Bonin e Luiz Felipe Coelho, acompanhados pela Orquestra da Academia Filarmônica de Berlim, sob a regência de Reinhard Goebel.

Este foi o concerto para dois violinos em Ré menor, índice BWV 1043 de Bach, com os solistas Philippe Bonen e Luiz Felipe Coelho, acompanhados pela Orquestra da Academia da Filarmônica de Berlim, regida por Reinhard Goebel. E o pianista húngaro Zoltán Kocsis toca de Edvard Grieg, peça lírica, opus 43, número 3, em Meu País Natal.

Este foi o pianista Zoltán Kocsis, que tocou de Edvard Grieg, peça lírica opus 43, número 3, em Meu País Natal.

0: Em São Paulo, 2h58.
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0: O número de pedidos de impeachment contra o ministro Alexandre de Moraes no Senado chegou a 55 desde 2021. Nesta terça, duas novas ações foram apresentadas depois que o ministro André Mendonça levantou o sigilo do relatório da Polícia Federal, que mostra detalhes da relação entre Moraes e o fundador do Banco Master, Daniel Vorcaro. Dos 10 ministros que compõem o tribunal atualmente, todos são alvos de ao menos um pedido de destituição. A Anvisa suspendeu a fabricação de produtos saneantes em linhas de produção da Unilever, depois de identificar descumprimento de normas de boas práticas de fabricação. A empresa afirmou que a medida atinge especificamente as linhas de sabão líquido para roupas e amaciante líquido. Uma fiscalização apontou a necessidade de melhorias em processos de documentação e controle. A companhia afirmou que as adequações já começaram a ser implantadas. O número de mortos no Nepal em decorrência das inundações da semana passada subiu para 1.204, segundo a Autoridade Nacional de Redução e Gestão de Riscos de Desastres no país. A atualização indicou que cerca de 4.200 pessoas continuam desaparecidas. Enquanto isso, o lado chinês da fronteira registrou pelo menos 21 vítimas fatais. Outras informações você acompanha em uma hora.
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1: Olá, amigos. Uma ouvinte pergunta: Maestro, sou frequentadora assídua de concertos sinfônicos e estou muito curiosa sobre os tímpanos. Notei que em algumas obras são colocadas sobre eles pequenas placas circulares ou quadradas. E fico intrigada porque, em alguns casos, essas placas são colocadas só sobre um dos tímpanos. Afinal de contas, para que servem? Caro ouvinte, o que você viu são abafadores de som. Os tímpanos têm uma ressonância gigantesca. Quando o músico bate na pele do tambor, o som mantém-se vibrando por muito tempo. Se em determinado ponto de uma partitura o compositor escrever várias notas para os tímpanos em seguida, isso vai gerar uma grande reverberação. Nesse caso, o uso dos abafadores é providencial. E existe uma outra situação. Se o compositor desejar notas curtas, secas, sem reverberação nenhuma, também as placas serão muito úteis. Elas geralmente são feitas de feltro, tecido ou couro, e servem exatamente para eliminar este excesso de vibração. O timpanista pode colocá-las em apenas um dos tambores, porque cada tímpano está afinado em uma nota diferente, e talvez ele precise abafar o som apenas daquela nota específica. Resumindo, trata-se de um recurso técnico para controlar a sonoridade do instrumento. E às vezes, o compositor mesmo escreve na partitura que ele deseja o uso desses abafadores. É isso aí. Espero ter respondido. Um grande abraço e até o próximo programa.
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0: Vamos ouvir em seguida de Kurt Weill, com letra de Ogden Nash, do musical One Touch of a Venus, de 1943, Speak Low. A soprano Jessie Norman é acompanhada ao piano por John Williams.

Ouvimos Speak Low, do musical One Touch of a Venus, de Kurt Weill, com a soprano Jess Norman, acompanhado ao piano por John Williams. Do britânico Pershing Grainger, Sinos Alegres. A Orquestra Filarmônica da BBC é regida por Richard Haycox.

Ouvimos Happy Bells, de Percy Grainger, com Richard Haycox à frente da Filarmônica da BBC. E agora o quinteto Maritaca toca de Léa Freire, Bis a Bis.

Ouvimos de Léa Freire Bis a Bis com o Quinteto Maritaca. De Tom Jobim e Vinícius de Moraes, Canção do Amor Demais com o violonista Arthur Nestrovski.

O violonista Arthur Nestrovski tocou de Tom Jobim e Vinícius de Moraes Canção do Amor Demais. São 3h18. Fiquem ligados. Faremos um rápido intervalo e voltamos em minutos.

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12: O Tarde Cultura já está de volta e traz agora de Piotr Ilitch Tchaikovsky Melodrama da Música Incidental, A Donzela de Neve, Opus 12. Os virtuosos de Moscou são regidos por Vladimir Spivakov.

0: Waltz de Tchaikovsky, com Vladimir Spivakov à frente dos virtuosos de Moscou.
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2: Em 1782, o imperador José II fundou seu grupo de Harmonie Musique. O formato é de um octeto de sopros com dois oboés, dois clarinetes, duas trompas e dois fagotes. Rapidamente instaurou-se uma nova prática musical que se espalhou pela Europa. Ter um grupo de Harmonie Musique desses era sinal de prestígio para qualquer corte. Pela mobilidade, estes grupos podiam tocar ao ar livre, abrilhantando os jantares dos nobres ou em serenatas, andando pelas ruas, atingindo toda a população. Antenado, Mozart usa este formato em cena aberta como trilha do jantar do Conquistador, em que surge fantasmagoricamente o Comendador no final de Don Giovanni. O CD desta semana, Swing in Partita, concentra-se neste repertório muito popular na Viena de 1800, assinado por compositores conhecidíssimos como Beethoven e Antonio Salieri, este último por causa do filme Amadeus de 1984, lembra? Além de outros compositores hoje anônimos, como Franz Kromer e Antonio Casimir Cartellieri. É música ao mesmo tempo virtuosística e sensível, ocultando sua complexidade sob uma aura de leveza e acessibilidade a todo tipo de ouvidos. O oboísta Guillaume Couillet, líder do grupo, teve a ótima ideia de acrescentar ao repertório de época uma obra em primeira gravação mundial. Ele a encomendou ao compositor francês Guillaume Conesson, 56 anos, que se inspirou na partita clássica. Uma homenagem bem-humorada, colorida e alegre, segundo suas palavras, aos divertidos anos 1970 e também à música do século XVIII. Aspas, junto formas antigas com o vocabulário pop. E completou, como o magnífico Tombeau de Couperin, no qual Ravel mistura sua linguagem harmônica com as danças do século XVIII. Segundo Couillet, líder do Stradivaria, os timbres e ritmos exuberantes característicos da escrita de Conesson oferecem um contraponto ideal ao espírito de entretenimento que definia a música para sopros em 1800. Agora, a título de degustação, você ouve a faixa 14, o quarto e último movimento da suíte Le Tombeau des Seventies, de Conesson, que se intitula Rondo Disco, alusão à disco music que invadiu as discotecas nos anos 1970 e ao cinema, com filmes como Os Embalos de Sábado à Noite, de 1977, lembra?

0: Acabamos de ouvir o quarto movimento da suíte Le Tombeau des Sevantes de Guillaume Conesson, em primeira gravação mundial, que se intitula Rondô Disco, sempre com o grupo de Harmonie Musique Stradivaria. No portal da rádio, vocês podem ouvir o álbum na íntegra durante esta semana.
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2: Já estamos de volta com o pianista Sérgio Monteiro, que toca de Henrique Oswald, Anacel.

Ouvimos a Nacelle de Henrique Oswaldi com o pianista Sérgio Monteiro. São 3:37, mais um intervalo e o Tarde Cultura já volta.

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7: E voltamos com a pavana número 2 do britânico John Jenkins, com o conjunto Hesperion 20, sob direção de Jordi Savall.

Esta foi a Pavana número 2 de John Jenkins, com o conjunto Hesperion 20, dirigido por Jordi Savall. De Carl Nielsen, teremos o romance da peça fantasia para oboé e piano, opus 2, oboé Steiner Hanewoldt, piano Life of Ansness.

Romance da peça Fantasia para o oboé e piano Opus 2 de Carl Nielsen, com Steiner Hanevold, oboé, e Leifjov Ansnes, piano. Em seguida, teremos a dança cômica da suíte A Viúva de Valência, de Aaron Khachaturian, com a Filarmônica da Armênia, regida por Loris Tjeknavorian.

Ouvimos a dança cômica da suíte A Viúva de Valência, de Aran Khachaturian, com Loris Cheknavorian à frente da Orquestra Filarmônica da Armênia. De Antônio Madureira, valsa de salão com o autor ao violão e Rodolfo Stretter no contrabaixo.

0: 3h57 em São Paulo.
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0: As propostas dos candidatos são o critério mais citado pelos eleitores para definir o voto para presidente, segundo pesquisa Quest divulgada hoje. O item foi apontado por 45% dos entrevistados. Em segundo lugar, aparece a ideologia do candidato, com 17%, seguido do desempenho nos debates na TV, com 14%, e depois a opinião de amigos, familiares e colegas, soma 6%. A Câmara dos Deputados aprovou nesta quarta-feira a indicação do senador Rodrigo Pacheco para o cargo de ministro do Tribunal de Contas da União. Ele foi aprovado com placar de 404 votos favoráveis e 61 contrários. O nome de Pacheco havia sido aprovado também pelo Senado nesta terça, em uma votação relâmpago aprovado direto pelo plenário da Casa, sem análise da Comissão de Assuntos Econômicos. O presidente dos Estados Unidos, Donald Trump, sugeriu hoje renomear o Estreito de Hormuz para Estreito de Trump. A declaração acontece em meio à retomada de trocas de ataques entre os dois países. Não é a primeira vez que o republicano afirma que o Estreito de Hormuz pertence a Washington. Em agosto, o líder afirmou que pretendia declarar o Estreito de Hormuz, acreditem, como território americano. Outras notícias você acompanha em uma hora.
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2: Estamos de volta mais uma vez, agora apresentando da ópera Rigoletto de Giuseppe Verdi a aria Questo Quella. O tenor Luciano Pavarotti é acompanhado pela Sinfônica de Londres, regida por Richard Bunnings.

Da opera Rigoletto di Giuseppe Verdi ouvimos a aria Questo Quella com o tenor Luciano Pavarotti, a Sinfônica de Londres, regida por Richard Bunch. 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O Tarde Cultura apresenta em seguida de Manuel de Falla, No Generalife, em Noites nos Jardins de Espanha. O pianista Aldo Ciccolini é acompanhado pela Royal Philharmonic Orchestra, regida por Henrique Battis.

Ouvimos de Léo Brauer o sapateado das duas áreas populares cubanas com o violonista Warren Nicholson. São 4:18, mais um intervalo e já já retornamos.

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8: O programa Conexão Europa desta semana apresenta o quarteto Notos num concerto gravado ao vivo com obras de Schumann, Brahms e Shostakovich. Lembramos que o Conexão Europa vai ao ar hoje às 8 da noite aqui na Cultura FM. E de Johannes Brahms, ouviremos o quarto movimento finale allegro do quarteto número 2 para piano e cordas em Lá Maior, opus 26. Solistas Emmanuel Ax, piano, Isaac Stern, violino, Jaime Laredo, viola e Yo-Yo Ma, violoncelo.

Ouvimos o movimento Finale Allegro do quarteto número 2 para piano e cordas em Lá Maior opus 26 de Johannes Brahms, com Emmanuel Lex piano, Isaac Stern violino, Jaime Laredo viola e Yo-Yo Ma violoncelo. E agora o pianista Caio Pagano toca de Wolfgang Amadeus Mozart o Adágio para a Harmônica de Vidro em Dó Maior, catálogo Köchel 356.

Com o pianista Caio Pagano, ouvimos de Mozart o Adágio para a Harmônica de Vidro em Dó Maior, catálogo Köchel 356, com o pianista Caio Pagano. São 4 horas e 37 minutos em São Paulo. Pausa para mais um intervalo. O Tarde Cultura estará de volta em seguida.

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2: Apresentamos agora a festa polonesa da ópera O Rei Relutante, de Emmanuel Chabrier, com a Filarmônica de Viena, regida por John Elliott Gardner.

de Emmanuel Chabrier, ouvimos Festa Polonesa da ópera O Rei Relutante, com a Filarmônica de Viena, sob a batuta de John Elliott Gardner. E agora o violonista Rafael Rabelo toca de Radamés Inátali, da brasiliana número 13, número 3, Choro.

Ouvimos da brasiliana número 3, Choro, de Radamés Inátaly, com o violonista Rafael Rabelo. De Henry Mancini, letra de Johnny Mercer, Moon River, trilha sonora do filme Bonequinha de Luxo, de 1961. O tenor Jona Kaufman é acompanhado pela Sinfônica Nacional Tcheca, sob regência de Jochen Hida.

Moon River, de Henry Mancini com o tenor Jonas Kaufmann e a Sinfônica Nacional Tcheca, regida por Johann Hida. O pianista Nelson Freire toca de Chopin, Três Escocesas, opus 72, número 3.

Três Escocesas, Opus 72, número 3 de Chopin, com o pianista Nelson Freire. Encerrando esta audição de Leroy Anderson, Pink Plunk Plunk, com a Rochester Pops Orchestra, regida por Erich Kunzel.

0: Tarde Cultura de hoje. Este programa teve seleção musical e produção de Viviana Murila e operação de áudio de Ronaldo Mendes. 4h57 em São Paulo.
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0: A Comissão de Constituição e Justiça do Senado Federal aprovou hoje o texto base da PEC que prevê o fim da escala 6x1. Os senadores ainda vão analisar um trecho da proposta em separado, chamado destaque. Apesar do pedido, ainda não há previsão de quando a PEC será pautada no plenário. E o presidente Lula sancionou nesta quarta o projeto que amplia o atendimento de urgências cardiovasculares no SUS. Com a medida, UPAs passam a contar com medicamentos trombolíticos. O objetivo é reduzir as mortes provocadas por doenças cardiovasculares e ampliar o acesso ao tratamento, principalmente para pessoas que vivem longe de hospitais com estrutura especializada. O presidente dos Estados Unidos, Donald Trump, disse hoje que tem uma boa relação com o Brasil, sem citar o presidente Lula, e afirmou ter ajudado muita gente a ser eleita na América do Sul recentemente. Em entrevista a jornalistas na Casa Branca, o republicano disse ainda que as relações de Washington com todo o continente têm melhorado e citou como motivo que estão todos indo para a direita. Questionado se pretende construir bases militares na América do Sul por conta das recentes parcerias com governos de países como Colômbia e El Salvador, Trump não respondeu especificamente. Mais informações você acompanha em uma hora, no De Volta para Casa.
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1: No programa de hoje vou mostrar a vocês um pouco de música de câmara, ou seja, música para pequenos grupos, para ser executada em casas de família, seja por profissionais ou por membros da família que estudaram música porventura. Mozart escreveu dezenas de divertimentos, pois antes de haver rádio, televisão e celulares, as pessoas gostavam de se reunir em casas de família para fazer e para ouvir música. Vamos ouvir um desses divertimentos de Mozart, escrito para violino, viola e violoncelo. Índice Köchel, 563.

0: Divertimento de Mozart, Köchel 563, para violino, viola e violoncelo. Vamos a um pequeno intervalo e já voltamos.
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4: De volta com o nosso fim de tarde. A propósito de música de câmara, para ser executada em ambientes familiares, vou lhes contar uma pequena história. Nos anos de 1990, esteve aqui no Brasil o Quinteto de Sopros da Filarmônica de Berlim. Eles executaram uma sinfonia concertante de Mozart com a Sinfônica do Teatro Municipal do Rio de Janeiro, regidos por mim. Em seguida, fomos para Brasília, onde repetimos a dose. Mas aí, o embaixador nos convidou para um belíssimo jantar na embaixada. Os músicos de Berlim ficaram muito felizes, pois o projeto arquitetônico da embaixada alemã em Brasília era de autoria do maior arquiteto alemão, Hans Scharron, o mesmo que havia construído a grande sala da Filarmônica de Berlim. Para abrilhantar o jantar, na embaixada, os músicos da Filarmônica resolveram tocar algumas de suas obras. Música de câmara, sim, para efeito familiar. Como o clarinetista do Quinteto de Sopros tocava a requinta, que é uma clarineta pequena, eu escrevi uma pequena suíte de três peças, sendo que a última delas era para a requinta como solista. Eu chamei de requinta maluca. Vou mostrar a vocês essa suíte que eu chamei de Belle Époque in Sud América. Tango, valsa e choro.

0: Belle Époque de América, de minha autoria, com o Quinteto de Sopros da Orquestra Filarmônica de Berlim. Bem, essa suíte foi impressa pela empresa de partituras lá do Rio de Janeiro, maravilhosa, chamada Música Brasilis, e hoje pode ser acessada em qualquer parte do mundo. Para minha surpresa, porém, fuxicando outro dia no YouTube, vejo um quinteto de sopro em trajes militares muito sérios, executando a minha peça Belle Époque em Juiz da América. Era o quinteto de sopros do exército da Ucrânia. Tocavam com grande desenvoltura e até com muito bom humor. Fiquei felicíssimo por ter mandado um pouco de alegria para aquele povo maravilhoso e profundamente musical, os ucranianos, hoje massacrados pelos assassinos da Rússia. Vou mandar um telegrama para eles dizendo de minha alegria.
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9: 6 horas em São Paulo.
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9: Começo de noite de quarta-feira, hoje é dia 2 de setembro de 2026. Boa noite a você que está com a gente aqui na Rádio Cultura. Está no ar mais um De Volta para Casa, pelo 103,3 da Cultura FM, pelo 77,9 da Rádio Cultura Brasil, também pelo aplicativo Cultura Play em qualquer lugar do planeta. Seguimos juntos até às 7 com as principais informações do dia, prestação de serviço e a nossa música instrumental brasileira. Para abrir o programa de hoje, separamos uma de Carlos Lira e Ronaldo Boscoli, com Roberto Menescal. Saudade fez um samba.

Roberto Menescal, tocando de Carlos Lira e Ronaldo Boscoli, Saudade Fez um Samba. São 6h04, a gente abre o programa de hoje falando da pesquisa Quest, divulgada nesta quarta-feira sobre a eleição presidencial e que mostra o presidente Lula na liderança com 37% das intenções de voto. Flávio Bolsonaro aparece em segundo com 29%. E o escritor Augusto Cury agora ocupa a terceira posição, com 10%. Na sequência, Renan Santos tem 3%, Ronaldo Caiado, Romeu Zema e Samara Martins têm 1% cada, Rui Costa Pimenta, Wilson Grassi, Claviana Barão, Edmilson Costa e Hertz Dias aparecem com 0%. Entre os entrevistados, 11% estão indecisos e 7% afirmam que vão votar em branco ou nulo, o que também a outra possibilidade é que não vão votar. O levantamento foi feito encomendado, pelo jornal O Globo, também pela TV Globo. É o primeiro divulgado depois da série de entrevistas com os candidatos à presidência feita na semana passada. E essa pesquisa também perguntou aos eleitores se a escolha do candidato é definitiva. Segundo o levantamento, 71% dizem que já definiram sim o voto, não pretendem mudar de ideia. Outros 29% ainda podem trocar de candidato até o dia da eleição. E a Quest entrevistou 2.004 pessoas com 16 anos ou mais em todo o país. Isso entre os dias 30 de agosto e 1º de setembro. A margem de erro é de 2 pontos percentuais para mais ou para menos, com um nível de confiança de 95%. A pesquisa Quest também simulou alguns cenários de segundo turno e, pela primeira vez, o levantamento colocou Lula contra Augusto Cury. Os outros adversários são Flávio, Ronaldo Caiado, Renan Santos e Romeu Zema. No confronto entre Lula e Flávio, há empate técnico. Lula aparece com 42% contra 41% de Flávio. Na pesquisa anterior, eram 43% para Lula e 40% para o senador. Brancos, nulos ou não vão votar, 13%, indecisos, 4%. As oscilações estão dentro da margem de erro dos 2 pontos percentuais. Contra os outros 4 candidatos, Lula aparece à frente. São 6h06. A gente segue com o Michel Freidenson, dele, Cosmic for All.

Michel Freiden, som aqui na Rádio Cultura, Cosmic for All. Daniel Vorcaro, ex-dono do Banco Master, prestou depoimento na semana passada ao gabinete do ministro André Mendonça, do Supremo Tribunal Federal. A oitiva foi realizada por um juiz auxiliar, com a participação do Ministério Público, mas sem a presença de agentes da Polícia Federal. Segundo o gabinete de Mendonça, o depoimento foi solicitado pela defesa de Vorcaro em caráter de urgência, sob a alegação de que ele estaria sofrendo graves intimidações. A assessoria do ministro afirmou que a ausência da Polícia Federal seguiu a orientação do Conselho Nacional de Justiça para proteger a integridade física e psicológica de depoentes que relatam ameaças. O conteúdo do depoimento está sob sigilo. O gabinete de Mendonça também afirmou que não foram tratados na oitiva assuntos relacionados ao ministro Alexandre de Moraes. Por falar nisso, o presidente do Supremo, o ministro Edson Fachin, disse hoje que vai anunciar nos próximos dias medidas relacionadas a fatos que estão sob análise da presidência da Corte. Uma declaração que ocorre justamente em meio à crise provocada pelas revelações sobre a relação do ex-banqueiro Daniel Vorcaro com integrantes do Supremo. Sem citar nominalmente o caso, Fachin afirmou que a situação exige a preservação da confiança da sociedade no Supremo e o devido encaminhamento institucional dos fatos. Segundo o ministro, os elementos conhecidos até agora exigem análise cuidadosa, serenidade, responsabilidade e firmeza. Fachin também afirmou que a autoridade do cargo não confere privilégios, mas impõe deveres, limites e responsabilidades que devem ser observados com respeito à Constituição, às leis e ao Supremo Tribunal Federal. 6h11. Tem mais música aqui na Rádio Cultura. Agora você vai ouvir Alessandro Penezzi, Cisão Machado, Alex Buck. Do Alessandro, O Bicho da Capela.

0: O Bicho da Capela, de Alessandro Penese, com ele, grupo. 6h15, a Câmara dos Deputados aprovou nesta quarta indicação do senador Rodrigo Pacheco, do PSB de Minas, para o cargo de ministro do Tribunal de Contas da União, do TCU. Pacheco, que tem 49 anos, recebeu 404 votos favoráveis e 61 contrários. A indicação será promulgada pelo Congresso. O nome dele já havia sido aprovado pelo Senado na terça-feira, numa votação feita diretamente lá no plenário, sem passar pela Comissão de Assuntos Econômicos. A indicação foi apoiada pelo presidente do Senado, Davi Alcolumbre, depois da abertura de uma vaga no TCU, com a saída antecipada do ministro Bruno Dantas. Ele que renunciou ao cargo na segunda-feira e permanece na função até o fim desta semana. E o presidente do Tribunal Superior Eleitoral, ministro Cássio Nunes Marques, determinou a remoção de publicações do ex-deputado Eduardo Bolsonaro nas redes sociais, em que ele questiona a segurança das urnas eletrônicas brasileiras. A decisão, em caráter liminar, atende a um pedido da Federação Brasil da Esperança, formada por PT, PCdoB e PV, e ainda precisa ser analisada pelo plenário do TSE. Eduardo Bolsonaro havia publicado mensagens relacionando um relatório da CIA sobre o sistema de votação da Venezuela às urnas eletrônicas brasileiras e questionando se o sistema brasileiro seria realmente inviolável. Nunes Marques considerou que a publicação tem caráter enganoso, promove uma grave descontextualização ao levar para o Brasil um fato relacionado exclusivamente à Venezuela. O ministro determinou a remoção do conteúdo em até 24 horas, sob pena de multa, e proibiu Eduardo de repetir ou divulgar a associação entre a empresa Smartmatic e as urnas eletrônicas brasileiras. E também ficou proibida a divulgação de outros fatos falsos que coloquem em dúvida a segurança e a integridade do sistema eletrônico de votação ou da justiça eleitoral. Hora de parada para um rápido intervalo. Na volta a gente fala da previsão do tempo. Será que vai continuar esse tempo estranho? Se vai chover, vai esquentar? Eu conto daqui a pouquinho. Até já.
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0: 6:20, estou de volta aqui com o De Volta para Casa. E volto falando do sistema Cantareira, que continuou operando em setembro na faixa, continuou, né, e se mantém deste jeito, na faixa de alerta, depois do volume útil dos reservatórios cair de 36,7% para 33% em agosto. A classificação é adotada quando o volume fica entre 30% e 40% e permite a Sabesp captar até 27 metros cúbicos de água por segundo. E para ajudar a preservar os reservatórios, a Agência Nacional de Águas autorizou a manutenção da transferência de água da represa Jaguari para o Cantareira. O limite anual de transposição também foi ampliado, de 162 para 268 milhões de metros cúbicos até dezembro. A redução da pressão de água durante a noite também foi mantida. As chuvas provocadas por uma frente fria trouxeram alívio imediato e elevaram os níveis dos reservatórios do Cantareira, do Alto Tietê e do Sistema Integrado Metropolitano. Só que a previsão ainda aponta para calor e chuvas esparsas nos próximos dias. Aliás, vamos falar da previsão do tempo. A tarde dessa quarta teve sol com muitas nuvens aqui na capital paulista e hoje a média de temperatura máxima não subiu muito não, 21,2 graus. Agora à noite, apesar do céu mais nublado, não há expectativa de chuva. O ar mais seco ganha força e isso vai provocar dias com sol, diminuição das nuvens e temperatura subindo. A quinta-feira começará com céu encoberto, formação de névoa úmida. Ainda pela manhã o sol aparece, passa a predominar. A temperatura sobe um pouquinho mais. O tempo estável vai garantir também amplitude térmica. Os termômetros vão ficar entre a mínima de 12 graus e a máxima, que chega aos 25. Às 6:22 você vai ouvir Toninho Horta no violão, de Yuri Popov, Ballade for Zawinul.

0: Ballad for Zhao Yunou, de Yuri Popov, com o Toninho Horta. 6h26, chegou por aqui no estúdio a Rita Lisauskas para a gente falar do Jornal da Cultura. Você está bem, Rita? Boa noite.
1: Eu estou bem, boa noite.
0: Vamos começar falando hoje sobre Supremo Tribunal Federal, porque, vale dizer, temos mais uma situação ali que gerou desconforto envolvendo o nome de Daniel Vorkaro, né?
1: Exatamente. Bom, tivemos hoje novas revelações que mostraram que o ministro André Mendonça, do STF, recebeu Daniel Vorkaro em março de 2025 em São Paulo. A informação foi revelada pelo jornalista Paulo Motorim, da newsletter Noites Húngaras e também do ICL Notícias. Ali tudo com bases em mensagens e áudios, né, do celular do ex-dono do Banco Master. Em um desses áudios, o então advogado do Daniel Vorkaro, Ciro Roja Soares, afirmou ali ter conversado com Mendonça sobre a situação do Master no Banco Central e diz ali a Vorkaro: acho que deu uma balançada nele naquele assunto. Enfim, Mendonça então é tragado para a crise, né? Mas confirmou o encontro, disse que se limitou a ouvir o banqueiro, que a conversa tratou de um processo sobre precatórios de interesse do Master. Tem também ali no meio dessas revelações a informação de que o ministro teria recebido de Vorkaro um terno, né, que esse advogado teria levado ele ali a um alfaiate, enfim. E a jornalista Bela Megali, do Globo, revelou que o Vorkaro também prestou depoimento na semana passada a um juiz auxiliar do gabinete de Mendonça, sem a presença da PF, mas com a presença do Ministério Público, e que esse encontro teria sido pedido pela defesa de Vorkaro, porque houve ali o relato de que ele estaria sofrendo graves intimidações, e o conteúdo desse depoimento não foi divulgado. Então a gente teve mais essa camada para tudo que a gente revelou ontem, né, que a imprensa tem revelado ontem, né, as vantagens oferecidas por Daniel Vorkaro, Alexandre de Moraes, ali ao longo de quase 2 anos, todas as revelações feitas, então, depois que o sigilo desses documentos, desse processo da PF, foi derrubado ali pelo o ministro André Mendonça. A gente vai falar sobre esse caso. E essa crise envolvendo o Banco Master e os ministros chegou oficialmente à presidência do Supremo, né? Hoje teve ali uma sessão, foi aberta a sessão pelo Fachin. Alexandre de Moraes estava sentado ao lado de André Mendonça e a crise não era um assunto. Eles seguiram ali a pauta de discussões e de votações do STF, né? Mas o Fachin falou que os indícios que foram revelados ontem, que foram revelados hoje, precisam ter encaminhamento institucional, dizem que os ministros têm deveres, têm limites, têm responsabilidades. Bom, a gente vai analisar tudo o que foi revelado a partir de ontem, né? Todas essas novidades também no dia de hoje, com a professora de Direito da Fundação Getúlio Vargas, a Heloísa Machado, que vai ajudar a gente a entender o tamanho dessa crise institucional do STF, e com a gente também o jornalista Leonardo Sakamoto, doutor em Ciência Política. A gente vai falar também do impacto disso, daquele esforço concentrado no Congresso Nacional, né? Votações acontecendo, votações rolando, e a gente atualiza tudo para vocês no Jornal da Cultura, mais cedo,
0: assim,
1: por conta do horário eleitoral.
0: Perfeito, 5 para as 9, Rita Lisauskas no Jornal da Cultura. Bom jornal para você.
1: Obrigada, espero todos vocês.
0: Por aqui seguimos com Breathe, música de Ricardo Grilli, com ele e banda.

Ricardo Grilli, grupo tocando dele Breathe. São 6h34, apenas 0,2% das multas aplicadas por falta de pagamento do pedágio eletrônico, chamado Free Flow, foram reembolsadas a motoristas em São Paulo. São 267 mil as autuações que podem ser ressarcidas. E até agora, cerca de 580 pedidos foram feitos e 515 reembolsos efetivados. O motorista que realizou o pagamento do pedágio, mas já havia pago a multa, tem direito ao ressarcimento, mas o procedimento não é automático. O prazo para quitar a tarifa e cancelar a multa vai até dia 16 de novembro. Em São Paulo, o valor que pode ser devolvido para chegar pode chegar a quase 190 milhões de reais. E os especialistas apontam a burocracia e a falta de divulgação como fatores que dificultam o acesso ao reembolso. Estamos fazendo aqui a nossa parte. Portanto, para pedir o dinheiro de volta, o usuário deve procurar serviços disponibilizados na internet pelas agências reguladoras ou os órgãos de trânsito responsáveis pelas autuações nos estados e, no caso, das rodovias estaduais, né? Para as federais, a solicitação precisa ser feita à ANTT, a Agência Nacional do Transporte Terrestre. Novos dados do Censo 2022, divulgados pelo IBGE, detalham o perfil religioso da população brasileira. Segundo o levantamento, 86,9% dos brasileiros com 10 anos ou mais são cristãos. O catolicismo continua sendo a religião mais professada, com 57% da população. Os evangélicos são 26,9%. Dentro desse grupo, 15,6% da população se declarou genericamente evangélica ou crente, sem especificar uma denominação, e o censo também aponta um crescimento entre os que não têm religião. São 16 milhões e 400 mil pessoas. Os ateus somam 1 milhão e 700 mil, ou 1% da população, e triplicaram em relação a 2010. As religiões de matriz africana também triplicaram a presença. A Umbanda reúne 1 milhão e 400 mil pessoas e o Candomblé 448.500. 6h36, vamos seguir com Saudade de Jaques. Essa é do Moacir Santos. Arranjos de Mário Adnet. A interpretação é do projeto Mário Adnet e Zé Nogueira, apresentando Moacir Santos Choros e Alegrias.

0: Você acabou de ouvir Saudade de Jaques, com o projeto Maradinês Zé Nogueira, apresentando Moacir Santos, Choros e Alegrias. Vamos parar para mais um rápido intervalo. Na volta eu falo do trânsito, tem destaques internacionais e culturais para você. Até já.
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2: 6 horas 43 minutos, acabo de checar as informações de trânsito. Quarta-feira, noite de quarta-feira, com tráfego já pesado, temos 822 quilômetros de vias congestionadas em São Paulo, segundo a CET. Destaque para assunto internacional, o Irã atacou bases militares dos Estados Unidos no Oriente Médio entre ontem e hoje, em retaliação a uma nova onda de bombardeios americanos contra alvos iranianos no Estreito de Hormuz. Teherã afirmou ter lançado mísseis e drones contra instalações dos Estados Unidos no Bahrein, na Jordânia e no Kuwait. A Guarda Revolucionária Iraniana também afirmou ter lançado um ataque combinado de mísseis e drones contra bases americanas em Erbil, no Iraque. Em outra frente, o Irã afirmou que 2 petroleiros explodiram e pegaram fogo depois de colidir com minas navais enquanto navegavam pelo Estreito de Hormuz. 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O Itaú Cultural abre hoje a ocupação Anísio Teixeira, que percorre a vida e a atuação do educador. Ele é considerado um dos principais formuladores da escola pública brasileira e precursor da educação integral no país. A curadoria selecionou cerca de 150 itens, como fotografias, publicações, objetos pessoais, depoimentos gravados com familiares e parceiros. Entre os destaques estão livros com dedicatórias e autógrafos, cartas e registros documentais que evidenciam o diálogo mantido com figuras como Jorge Amado, Darcy Ribeiro, Paulo Freire, Manuel Bandeira e também Villa-Lobos. A visitação vai até novembro, sempre de terça a domingo a partir das 11 da manhã e com entrada gratuita. Conto também que começa hoje a 21ª Mostra Mundo Árabe de Cinema, com uma seleção de 9 filmes, sendo 7 inéditos. Com a proposta de apresentar a diversidade dos países árabes, o evento ocupa o Cine Sesc até dia 8, com ingressos a partir de R$ 8,00. Kadje Málaga e de Marianne Toussani abre a programação em uma sessão gratuita nesta quarta às 8 da noite. O evento exibe produções de países como Marrocos, Egito, Tunísia e Líbano e Catar. A programação completa está disponível no site mundoarabe2026.icarab.org. Repetindo, mundoarabe2026.icarab.org. 6h46, a gente vai seguir com mais música instrumental para você. Agora você vai ouvir mais uma interpretação do Ernesto Nazaré, com arranjos de Bianca Gismonti e Cláudia Castelo Branco. Com o do Gisbranco, Brejeiro.

No De Volta para Casa Brejeiro, de Ernesto Nazaré, com o Du Gisbranco. São 6h50. Deixa eu contar para você que o terceiro Encontro Internacional das Cidades Inteligentes, as Cidades Mil, acontece amanhã na Universidade de São Paulo. Com o tema Inteligência Artificial, Planeta e Sociedade, o evento propõe uma reflexão sobre como construir cidades mais inteligentes sem perder de vista as pessoas. O encontro reunirá pesquisadores, empresários, gestores públicos, educadores, também artistas e representantes do terceiro setor para compartilhar experiências. O auditório Carolina Bori, que fica no bloco G do Instituto de Psicologia da USP, recebe a programação, que se estende das 9 da manhã às 5 da tarde, com inscrições gratuitas. O instituto está localizado na Avenida Professor Melo Moraes, número 1721, lá no Butantã. E a gente reserva alguns momentos especiais aqui de encerramento do De Volta para Casa de hoje para trazer duas perdas, duas lamentáveis perdas do mundo artístico. Morreu ontem à noite, aos 83 anos, o ator e diretor Gracindo Júnior, que estava em casa, no Rio de Janeiro, ao lado da família. A causa da morte não foi divulgada. Filho do ator Paulo Gracindo, Gracindo Júnior teve uma carreira de mais de 5 décadas no teatro, na televisão, no cinema. Na TV participou de novelas como O Bem Amado, O Casarão, Dona Beija e O Salvador da Pátria. Além de atuar, Gracindo Júnior também trabalhou como diretor e supervisor de produções de televisão. O último trabalho dele no cinema foi o filme A Queda, de 2022. E a outra morte a que me referi foi a da cantora americana Cassandra Wilson, que morreu hoje aos 70 anos. Ela que é uma das vozes mais marcantes, mais importantes do jazz contemporâneo. Nascida em Jackson, no estado do Mississippi, Wilson morreu em casa, cercada pela família, por amigos próximos e pelo empresário. A causa da morte dela também não foi divulgada. Dona de uma voz grave e marcante, Cassandra Wilson misturou jazz, blues, folk, gospel e country ao longo de uma carreira de 4 décadas. E ganhou 2 prêmios Grammy e em 2022 recebeu o título de Near Jazz Master, uma das principais homenagens concedidas a artistas do jazz lá nos Estados Unidos. E entre os trabalhos mais importantes dela estão os álbuns Blue Light Till Dawn, de 93, e também New Moon Daughter, de 1996, que ganhou o Grammy de melhor performance vocal de jazz. O último dela, né, o álbum de estúdio, foi Coming Forth by Day, lançado em 2015, uma homenagem a Billie Holiday. Cassandra Wilson deixa uma obra marcada pela sofisticação, pela liberdade musical, por uma voz que ajudou a ampliar os limites do jazz. E é com esta voz que nós encerraremos o De Volta para Casa de hoje, cantando um dos grandes sucessos de Tom Jobim, em inglês.

0: É o som de Cassandra Wilson cantando do Tom Jobim, Waters of Mars, ou Águas de Março, ela que é acompanhada pela Children of MS 44, Ciro Batista na percussão e no violão Kevin Braith e Marvin Swell. A gente chega ao fim do De Volta com a produção de Gabriela Paques, apoio de Gabriel D'Angelo, seleção musical Eduardo Weber, mesa de som Armandino Corbal, trabalhos técnicos Wagner Freitas. A você uma boa noite, um perfeito descanso e até amanhã. 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
1: Olá, amigos. No programa de hoje, continuaremos a falar da interação entre a música erudita e a música popular. Muita gente tenta diferenças entre esses dois tipos de música. Isso dá margem para muita discussão. Eu, porém, tenho tentado fazer algo que considero mais interessante: descobrir como a música erudita e a popular interagiram nos últimos séculos. No programa anterior, nós ouvimos vários exemplos de obras eruditas nas quais os compositores utilizaram elementos de música popular. Só que os exemplos eram tantos que eu, partindo do século XVIII, só pude chegar até o comecinho do século XIX, com Beethoven. Hoje, portanto, continuo com o mesmo tema, caminhando pelo século XIX até chegarmos ao início do século XX. Será bem mais fácil perceber a presença da música popular no repertório dessa época do que no repertório do século XVIII, pois a música popular do século XVIII está bem mais distante de nós. Já a música popular do século XIX ainda se manifesta até hoje. Um exemplo são as valsas, dançadas com frequência em bailes. Quem nunca foi a uma festa de casamento e viu os noivos dançando uma valsa? Já o minueto, por exemplo, esse ninguém mais dança. No século XVIII, os aristocratas organizavam grandes bailes em seus palácios, enquanto os camponeses dançavam em estalagens, tabernas ou qualquer lugar que pudesse alojar um pequeno grupo musical. Só no século XIX é que começaram a surgir nas grandes cidades, como Paris ou Viena, os salões de baile destinados à classe média emergente. É esse fato que possibilitará o surgimento de artistas como os Strauss, que nos fornecem excelentes exemplos na música popular europeia do século XIX. Vamos começar ouvindo uma de suas valsas, Andorinhas da Áustria.

Ouvimos de Johann Strauss Jr. a valsa Andorinhas da Áustria. A execução foi da Orquestra Filarmônica de Viena, dirigida pelo maestro Carlos Kleiber. Quando eu era criança, comprava nas bancas de jornais os fascículos da coleção Grandes Compositores da Música Universal. Foi por meio deles que eu conheci Beethoven, Haydn, Mozart, Wagner, entre outros. Pois bem, na mesma coleção havia um fascículo dedicado a Johann Strauss. Por isso eu sempre considerei um compositor de música erudita. Só depois de muito tempo eu fui entender que a música que ele fazia era a típica música popular europeia, ou mais especificamente vienense, do século XIX. Muita gente até hoje pensa como eu pensava. Afinal, é muito comum ouvirmos as peças dos Strauss em concertos sinfônicos, e não em bailes, para as quais elas foram escritas. Eu acho que esse é um dos mais claros exemplos da interação que sempre houve entre música erudita e popular. E podemos sair da valsa e ir mais além. No programa anterior, sobre música popular e erudita, eu mostrei como Beethoven, no comecinho do século XIX, ao escrever o terceiro movimento de sua primeira sinfonia, descarta o minueto e o substitui por uma outra dança de caráter popular. Na era da valsa, isso vai acontecer de novo. Alguns compositores seríssimos vão escrever sinfonias usando valsas em seus terceiros movimentos. Mais um exemplo da presença da música popular nos gêneros mais sérios da música de concerto. Vamos então ouvir uma belíssima valsa, que é ao mesmo tempo o terceiro movimento da sétima sinfonia do compositor Antonín Dvořák, composta em 1885.

Ouvimos de Antonín Dvorak o terceiro movimento da Sétima Sinfonia, uma belíssima valsa, executada pela Orquestra de Cleveland, dirigida pelo maestro George Zell. Mas a valsa não foi o único ritmo popular utilizado pelos compositores em obras mais sérias. Outra dança de muito sucesso na época era o galope, título que dispensa explicações. O galope era um ritmo irresistível nos grandes salões de bailes europeus. E os Strauss não podiam deixar que eles faltassem nas festas que animavam. Vamos ouvir de Johann Strauss Jr. o Galope dos Bandidos, numa gravação ao vivo do Concerto de Ano Novo da Filarmônica de Viena, dirigida pelo maestro Lorin Maazel.

Ouvimos de Johann Strauss Jr. a Polca dos Bandidos, executada pela Filarmônica de Viena, dirigida pelo maestro Lorin Maazel. Assim como fizemos com a valsa, se procurarmos por galopes em obras sérias, encontraremos muitos exemplos. Bizet, na sua suíte Jeux d'enfants, ou Jogos Infantis, escrita em 1873, inseriu um delicioso galope que vamos ouvir em seguida.

Ouvimos de Georges Bizet o galope da suíte Jeu d'Enfant, numa execução da Royal Philharmonic Orchestra, dirigida pelo maestro Bernard Haitink. E o mais célebre dos galopes utilizados em obras grandiosas talvez seja aquele que encontramos na ópera Guilherme Tell de Rossini, escrita em 1829.

E agora eu quero mostrar um exemplo de galope brasileiro. Após anos trabalhando com óperas sérias e altamente elaboradas, Carlos Gomes decidiu escrever uma peça instrumental. Criou uma sonata para cordas de grande envergadura e muito bem estruturada em 4 movimentos. Ou seja, dentro do formato que consideramos, sem dúvida alguma, erudito. Pois bem, o último movimento desta sonata é um galope, ao qual ele deu o título de Burrico de Pau. Vamos ouvi-lo com o Volham String Quartet.

ouvimos o galope, quarto movimento da Sonata para Cordas de Antônio Carlos Gomes, apelidado de O Burrico de Pau. Estamos aqui falando de como o surgimento dos salões de baile nas grandes sociedades europeias foi responsável pelo surgimento de boa parte da música popular do século XIX e de como essa música de dança foi incorporada em obras consideradas sérias, eruditas. Falamos da valsa e do galope, mas segundo muitos historiadores, a dança que se tornou mais popular de todas, um autêntico fenômeno, foi sem dúvida a polca. Ela surgiu em 1840 aproximadamente e espalhou-se pela Europa como um rastilho de pólvora. Eu peço licença para insistir nos Strauss, mas a polca se tornou a marca registrada desses músicos que foram os mais célebres da música popular europeia e merecidamente, pois eram grandes artistas reverenciados até por compositores seríssimos, como Johannes Brahms. Vamos então a um delicioso exemplo de Johann Strauss Jr., a polca chamada Tritt Tratt.

Com a Orquestra Filarmônica de Viena, dirigida pelo maestro Zubin Mehta, ouvimos Trittstratt Polka, de Johann Strauss Jr. Agora, a polka era uma dança de origem boêmia, ou seja, da região que hoje corresponde à República Tcheca. Por isso, um dos primeiros compositores a utilizar a polka em obras sérias foi o tcheco Bedřich Smetana.

Como a polca se espalhou como pólvora, logo ela chegou ao Brasil. Fez um imenso sucesso, pois era a primeira dança em que o casal se abraçava. Substituiu rapidamente as danças em que o casal mal se tocava com a quadrilha. Assim como os Strauss, paradigma da música popular de dança europeia, compositores populares brasileiros também escreveram polcas. Foi o caso de Ernesto Nazaré e Chiquinha Gonzaga. Uma das peças de Chiquinha Gonzaga mais conhecidas chama-se Gaúcho e é, sem dúvida, uma polca, mas já bem abrasileirada. Vamos ouvi-la.

Ouvimos de Chiquinha Gonzaga uma polca brasileira chamada Gaúcho. A execução foi da pianista Olinda Alessandrini. E como fizemos antes, se procurarmos mais exemplos de polca na música séria ou erudita, encontraremos um exemplo excelente do compositor francês Darius Milhaud. No seu balé O Boi no Telhado, escrito em 1919, nós podemos ouvir Chiquinha Gonzaga citada claramente, além de muitas outras canções populares brasileiras. Milhaud viveu 2 anos no Brasil e era apaixonado por nossa música. Vamos então ouvir agora esta obra de Milhaud, O Boi no Telhado, com a Orquestra Nacional de Lille, dirigida pelo maestro Jean Cazadesus.

acabamos de ouvir de Dario Mio, o balé O Boi Sobre o Telhado, com a Orquestra Nacional de Lille, dirigida por Jean Cazadesi. E assim, caros ouvintes, chegamos ao final desse programa, que continuou falando sobre a interação da música erudita e da música popular durante os séculos. Eu espero que você tenha apreciado. Não se esqueça, entre em contato comigo, envie suas perguntas, comentários e sugestões pelo e-mail pergunte@culturafm.com.br. Caro ouvinte, cuide-se, fique bem. Um grande abraço e até o próximo programa.

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0: Hugo Alfvén, Polquetta da Suíte O Filho Pródigo, Orquestra Filarmônica de Estocolmo, Regente Neeme Järvi.
1: E político catarinense e sua atuação em defesa da educação em tempo integral e da democracia.
2: Termina agora o jornal Câmara dos Deputados, produzido pela Rádio Câmara, com trabalhos técnicos de Everson Urani e apresentação de Márcio Aquiles Sardi e José Carlos Andrade. Uma ótima noite para você.
1: A Voz do Brasil volta amanhã. Boa noite.
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9: 20 horas.
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11: Muito boa noite, ouvintes. Hoje o Conexão Europa traz o concerto do Quarteto Notos, formado por Sindri Lederer, ao violino, Andrea Berger, viola, Benjamin Lai, violoncelo e Antonia Köster, ao piano. Gravação ao vivo realizada em 17 de julho de 2026 na Sala Gut Kaltenbrunn durante o Festival Internacional de Música em Tegernsee, na Alemanha. Fundado em 2007 na Alemanha, o Quarteto Notus é um dos poucos quartetos estáveis para piano no mundo clássico. Desde sua fundação, o grupo conquistou 6 primeiros prêmios, além de inúmeros prêmios especiais em competições internacionais na Inglaterra, Holanda, Itália e China. Em 2017, o quarteto recebeu o Echo Classic como novato do ano, um prêmio prestigioso que na época só havia sido concedido a conjuntos em ocasiões raras. O objetivo do Quarteto Notus é apresentar obras-primas conhecidas, revelar tesouros perdidos e esquecidos e defender as novas composições para o gênero único do quarteto para piano. Para começar o concerto, ouviremos agora o Quarteto para Piano em Mi bemol, opus 47, de Robert Schumann.

0: Com o Quarteto Notos, ouvimos de Robert Schumann, Quarteto para Piano em Mi bemol, opus 47. Movimentos Sostenuto assai, Allegro ma non troppo, Scherzo molto vivace, Andante cantabile, Final vivace. Vamos agora ao intervalo, depois voltamos com o Conexão Europa.
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9: Estamos de volta, seguindo com o concerto do quarteto Notus. Ficamos agora com o primeiro e o quarto movimentos do quarteto número 1 para piano em sol menor, opus 25, de Johannes Brahms.

0: Estamos encerrando Conexão Europa, ouvindo os movimentos Allegro e Rondò al Zingarese Presto, do quarteto número 1 para piano em Sol menor, opus 25 de Johannes Brahms, interpretação do quarteto Notus. Gravação ao vivo, realizada em 17 de julho de 2026, na sala Gut Kaltenbrunn, durante o Festival Internacional de Música em Tegernsee, na Alemanha. A todos que nos acompanharam, ótima noite.
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0: Quarta-feira, 2 de setembro, o Jornal da Cultura começa agora com os seguintes destaques. Relator do caso Master no Supremo Tribunal Federal, o ministro André Mendonça, e do ministro confirma oitiva com o ex-banqueiro na semana passada, sem a Polícia Federal. Sem citar as mensagens trocadas entre Daniel Vorcaro e integrantes do Supremo Tribunal Federal, o presidente da corte, o ministro Edson Fachin, promete anunciar medidas sobre o caso.
1: Esta presidência anunciará, no tempo devido e sem precipitação, as medidas cabíveis e necessárias.
0: Na primeira sessão, após queda de sigilo de relatório da Polícia Federal, nenhum dos ministros da Suprema Corte menciona a crise com a divulgação de mensagens entre Alexandre de Moraes e o ex-dono do extinto Banco Master. Medida provisória que acaba com a chamada taxa das blusinhas avança na Câmara.
2: Fica aprovada a PEC.
0: E sem mudanças no relatório, Comissão de Constituição e Justiça do Senado aprova fim da escala 6x1. Nova pesquisa Quest de intenção de voto para a presidência mostra crescimento do candidato do Avante, Augusto Cury, no primeiro turno. E redução da distância entre Flávio Bolsonaro, candidato do PL, e o presidente Lula no segundo turno.
3: Olá, boa noite. Estão comigo hoje a professora de Direito da Fundação Getúlio Vargas, Heloísa Machado, e o jornalista Leonardo Sakaboto, doutor em Ciência Política. Boa noite,
4: sejam
3: bem-vindos.
4: Boa noite.
3: O ministro André Mendonça, do Supremo Tribunal Federal, admitiu hoje que se encontrou pessoalmente com o ex-banqueiro Daniel Vorcaro em 2025. O encontro foi revelado nas conversas que estavam no celular de Vorcaro, apreendido pela Polícia Federal. Mendonça também confirmou que o ex-dono do Banco Master foi interrogado no gabinete dele na semana passada, sem a participação da Polícia Federal.
5: Daniel Vorcaro foi ouvido em caráter de urgência por um juiz auxiliar do ministro André Mendonça, no Supremo Tribunal Federal. O pedido do depoimento foi feito pela defesa do ex-banqueiro e foi acompanhado por um representante do Ministério Público Federal. Em nota, o gabinete de Mendonça afirmou que o depoimento foi motivado por relato de graves intimidações e a não convocação de agentes policiais seguiu essa mesma diretriz de proteção e não foi uma escolha de conveniência do gabinete. O teor do depoimento foi mantido em sigilo. Segundo a coluna da jornalista Mônica Bergamo, da Folha de São Paulo, o ex-banqueiro afirmou durante esse depoimento que sofreu tortura psicológica, maus tratos e ameaças na prisão para não relatar fatos ligados à Polícia Federal numa eventual delação premiada. Mais cedo, em outro comunicado oficial, o ministro do STF confirmou que recebeu Daniel Vorcaro em março do ano passado. Mendonça revelou ainda que, no mesmo mês, se encontrou com o advogado Ciro Soares, que trabalhava para o ex-dono do Banco Master. Nos encontros, segundo o ministro, o assunto tratado foi a suspensão da tutela provisória 976, que estava sob julgamento do STF e que discutia créditos de precatórios de interesse do banco, mas que se encontrava na data da reunião com pedido de vista de outro ministro, diz a nota. Daniel Vorcaro foi recebido por André Mendonça em uma sala neste prédio na região da Avenida Paulista, em São Paulo. Aqui funciona uma instituição de ensino fundada pelo ministro do Supremo em 2023. A reunião foi organizada durante semanas por dois interlocutores. Um deles é Ciro Soares.

0: Então, advogado advorcaro. Áudios divulgados pelo jornalista Paulo Motorim revelam as tratativas. O primeiro deles é do dia 7 de fevereiro de 2025.
1: Fala, Borcarinho. Trabalhando para você, levei o André lá no Vasco agora para fazer um terno.
0: Vasco seria a alfaiataria de luxo Vasco Vasconcelos, com lojas em São Paulo e Brasília. O advogado ainda encaminhou uma foto para o então banqueiro por mensagem, em que aparece no local, ao lado de André Mendonça. No dia 16 de fevereiro, Ciro Soares envia uma nova mensagem de texto para Vorcaro, onde diz: Dani, preciso muito falar com você. O AM quer recebê-lo e preciso agendar o quanto antes. Muito importante sua ida nele junto comigo. E Vorcaro responde: marca quarta. E o advogado completa: me liga aqui para lhe explicar. Em outro áudio, Ciro diz que o ministro do STF aceitou receber Vorcaro.
1: O André quer te receber. Eu acho que eu dei uma balançada nele naquele assunto. André Mendonça disse que quer te receber junto comigo, me pediu até para levar o Otto. Ele sabe, soube da situação do Banco Central toda. Eu contei, ele já sabia que o Cezinha tinha falado com ele.
0: Cezinha é o deputado federal Cezinha de Madureira, do PL de São Paulo. Menos de um mês depois, no dia 13 de março, o parlamentar enviou uma mensagem de texto para Daniel Vorcaro, confirmando o encontro. Bom dia. Amanhã, sexta-feira, 17 horas, com o ministro André, em São Paulo. O ex-banqueiro responde: show, marcado. E o deputado completa: estarei lá para te receber. No dia marcado, Vorcaro afirma já estar a caminho. E Cezinha responde que o ministro já está esperando. André Mendonça esclareceu nesta quarta-feira que recebeu Daniel Vorcaro uma única vez em março de 2025 por iniciativa do próprio empresário e que se limitou a ouvi-lo. E não mencionou se recebeu ou não um terno do ex-dono do Master.
2: O advogado Ciro Soares disse em nota que tentar marcar conversas com magistrados é uma prática natural na advocacia e que não houve nenhuma irregularidade nos encontros. Também em nota, o deputado federal Cezinha de Madureira afirmou que não houve nada de ilícito na conduta dele e que na época do encontro entre o ministro André Mendonça e Daniel Vorcaro não havia nenhuma suspeita ou informação pública de investigação sobre o então banqueiro. O Mendonça disse que apenas ouviu o Vorcaro, né, minimizou essa descoberta, mas essas mensagens e a reportagem mostrou ali toda uma costura para que esse encontro fosse possível, né? Como é que você avalia as revelações de hoje?
3: Olha, nós não podemos normalizar o absurdo. Não é normal um ministro se encontrar com advogados, com poderosos que têm interesses no tribunal, em ambientes privados, fora do procedimento previsto para isso pelo Supremo Tribunal Federal. Essa proximidade de ministros do Supremo com pessoas que têm interesses em disputa no Supremo, essa promiscuidade dos ministros com esses interesses privados, é uma das grandes razões da crise de legitimidade pela qual passa o Supremo e uma grande crítica que deve ser feita agora também a André Mendonça. Mas a gente não está falando só disso. A gente está falando também da possibilidade de Mendonça estar usando a divulgação de mensagens de maneira seletiva, né? E com isso prejudicar eventualmente a investigação, quem sabe até acarretando nulidade de algumas provas. Então a gente tem tanto o problema da seletividade, do uso de processos como arma política, como também essa promiscuidade com interesses privados que circundam o tribunal. O Supremo precisa, para ontem, resolver esse dilema, se quiser continuar cumprindo a sua missão constitucional.
2: O Sakamoto, essa decisão do Mendonça, né, de expor ali, de alguma forma, quando baixou o sigilo, né, essa relação de Moraes com o Vorcaro, mas agora, como consequência, ele próprio acabou exposto, né? Você acha que isso muda a posição dele nessa crise?
4: Bem, a imagem dele pública acaba sendo atingida sem sombra de dúvida nenhuma. Ele estava se colocando, inclusive, não estou falando só ele, muitas pessoas que apoiam a posição dele estavam colocando ele como um paladino da justiça. E já vimos esse filme antes no Brasil. Não dá certo, minha gente, não dá certo. Se colocar um paladino da justiça como se estivesse acima do bem e do mal, inclusive, como bem colocou a Heloísa, isso acaba abrindo espaço para as pessoas darem um somebody love dá um bypass nas regras, achando que pode agir por cima delas, né? E isso a gente vai conversar bastante no programa ainda, né? Muitos questionamentos do ministro André sobre isso, né?